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1: É super hits! Pessoal, vou dar uma paradinha na programação, vamos ouvir as mensagens dos nossos parceiros, mas é super rápido e eu já volto com muito mais música. Já já estamos de volta, não saia daí.
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1: 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Legal, tivemos as mensagens dos nossos parceiros de programação e já estamos de volta com muito mais música.
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4: Mais um sucesso chegando, vai.
3: Oh.

0: Valeu, Goiânia!
1: Cadê o grito das mulheres apaixonadas? Ô, trem doido!
0: Coisa boa!
1: Velho do céu, quero agradecer a Prefeitura de Goiânia, todo mundo aí, Mabel e toda a rapaziada, por esse projeto, velho do céu!
0: Lindo
1: projeto
0: demais,
1: novo,
0: né?
1: No Brasil, Renan, né?
0: Velho do céu!
1: Falar em velho do céu, eu queria chamar aqui pro palco os nossos amigos Fabrício e Henrique, cadê as meninas?
0: Chega, mano!
1: Show de bola, agora nós voltamos, gente, beijo!
0: Agora!
1: Até daqui a pouco!

0: A gente vai dar uma paradinha rápida em nossa programação, mas não saia daí. Daqui a pouquinho voltamos com muito mais pra você.
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0: Oi, eu falei que era rapidinho, já estamos de volta e agora tem mais sucesso na melhor programação do seu rádio. Escuta essa aí.
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0: isso. Muito obrigado. Bom poder contar contigo.
1: Fiquei esperando.
0: Olha, meu amigo.
2: Olha, meu amigo, eu vou te contar.
1: Me conta.

0: Tá na hora do intervalo, mas é sempre muito rápido. É o tempo de você tomar uma aguinha, um cafezinho, e a gente já volta com muito mais música e na melhor programação, é claro, né? Não saia daí, eu já volto.
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0: Ah, você sabe que eu não minto para você, né? Eu falei que seria um intervalo rapidinho para você não perder tempo. Combinado? Já voltamos com a melhor programação.

0: quando começa é tão gostoso. Eu não queria ir embora, viu? Mas a gente vai se encontrar de novo logo logo. Muito obrigado pela sua audiência, pelo seu carinho, pela sua energia boa. Valeu demais da conta. Até a próxima.
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0: Oi, como é que tá? Tudo bem? Quem é que não gosta de música boa, né? É claro, a gente curte. E pra começar a semana com alegria, com energia, com disposição, uma boa programação resolve o problema. Está no ar mais um Super Hits nessa segundona. Vamos começando.

0: A gente vai dar uma paradinha rápida em nossa programação, mas não saia daí. Daqui a pouquinho voltamos com muito mais pra você. 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
0: Muito bem, já estamos de volta aqui na sua rádio com a melhor programação. Foi um intervalo super rápido e já trazemos mais sucessos para você.
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1: 21 horas e 59 minutos.
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7: Oi, gente, tudo bem? Tudo tranquilo? Chegando aqui na sua rádio preferida.

Nesta segundona, o nosso Nostalgia. A partir de agora, você vai recordar os bons e velhos tempos aqui na sua rádio, o melhor dos anos 90, aquele flashback que fez história, que você vai recordar aqui no Nostalgia, comigo, Ricardo Oliveira. Então vem com a gente e aumenta o volume do seu rádio.

0: Assim vamos encerrando Nostalgia nesta segunda-feira. Programa bem legal, bem gostoso. Muito bom estar com você, é muito bom estar ao seu lado aqui na sua rádio preferida, viu? De verdade mesmo, valeu pela audiência. Um beijo no seu coração, tudo de bom e até a próxima. Tchau, tchau.
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4: 22:55.
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3: Agora, a hora certa. 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
4: 22:56.
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Oi, gente, tudo bem? Tudo tranquilo? Chegando aqui na sua rádio preferida nesta segundona, o nosso Nostalgia. A partir de agora, você vai recordar os bons e velhos tempos aqui na sua rádio, o melhor dos anos 90, aquele flashback que fez história, que você vai recordar aqui no Nostalgia, comigo, Ricardo Oliveira. Então vem com a gente e aumenta o volume do seu rádio.

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2: Muito bem, senhoras e senhores, sejam bem-vindos e bem-vindas ao The Music Coffee Time, edição de segunda-feira. Como é que tá por aí, gente? Tudo bem? Tudo tranquilo? Prazer, sou o Diego Ferrari e sou com você a partir de agora, levando pra você as grandes emoções do passado. Apertem os cintos, a sua viagem dos grandes sucessos já começou.

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0: Isso é The Meals Coffee Time. As grandes emoções da sua vida estão aqui. A gente volta já.
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5: 23 horas e 15 minutos.
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0: Ei, você aí, estamos de volta pra você ouvir o The Music Coffee Time. Aqui você aumenta o volume e a gente toca o melhores dos anos 70, 80, 90 aqui no The Music Coffee Time.
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0: E Time, as grandes emoções da sua vida estão aqui. A gente volta já.
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0: As grandes emoções do passado estão de volta aqui no The Music Coffee Time. Aumente o volume.
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0: Isso é The Meals Coffee Time. As grandes emoções da sua vida estão aqui. A gente volta já.
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0: As grandes emoções do passado estão de volta aqui no The Music Coffee Time. Aumente o volume.
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0: Isso é The Mills Coffee Time. As grandes emoções da sua vida estão aqui. A gente volta já.
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3: 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Agora, a hora certa. 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
4: 00:09.
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0: Voltamos com The Music Coffee Time, as grandes emoções da sua vida.
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0: Você está na melhor sintonia com o nosso The Music Coffee Time. A gente vai para um break e daqui a pouco tem mais. Não sai daí.
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0: Atenção, senhores passageiros, estamos de volta com The Music Coffee Time.
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2: 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Agora, a hora certa. 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
3: Meia-noite e 30 minutos.
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9: Oi, tudo bem com você? Uma ótima segunda-feira, excelente semana que tá começando. O Love Nejo tá no ar, semana tá no iniciozinho e tem muita música bonita pra te acompanhar. Tá preparado? Aumenta o som. E essa é a nossa primeirinha de hoje.
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2: Bruno Marrone, Diego Vitor Hugo.

0: Obrigado, Diego. Vitor Hugo.
1: Obrigado, Bruno e Marrone, por aceitar o convite e cantar essa moda linda com a gente.
2: Alô, meninos, sucesso pra vocês.
3: Ô, moçada.
4: Obrigado a vocês, viu?
0: Muito obrigado.
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0: Já.
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2: É o Love Nejo nesse dia sensacional que tá rolando. E daqui a pouco tem mais músicas.
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2: Já estamos de volta aqui no Love Nejo. Que dia sensacional, hein? Que bom que você tá aqui. Vamos juntos curtir mais música.
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1: Vocês aqui agora, eu quero que vocês me respondam com muita sinceridade. Tem alguém apaixonado aqui hoje? Porque se tiver gente apaixonada aqui hoje, pode preparar o coraçãozinho, que a gente veio pra judiar. Já começa assim, ó, vai.

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1: É o Love Nejo aqui na programação. Voltamos já.
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1: Já estamos de volta com o melhor do sertanejo romântico aqui no Love Nejo. Aumente o volume.
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1: Uma salva de palmas, meu amigo Gustavo Lima.
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1: Toda vez que eu tô aqui em cima no palco vendo vocês aí embaixo, eu penso comigo que realmente eu tenho tudo aqui comigo e não preciso de nada lá fora.

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1: Esse é o Love Nejo, edição especialista que tá finalizando, viu? Mas amanhã a gente volta, a semana tá só no comecinho, vai ser cheia de coisa boa, é só você confiar. A gente se encontra. Beijo.
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3: 1h23.
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3: 1h25.
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1: Oi, tudo bem com você? É uma ótima segunda-feira, excelente semana que tá começando. O Love Nejo tá no ar, de semana tá no iniciozinho e tem muita música bonita pra te acompanhar. Tá preparado? Aumenta o som. E essa é a nossa primeirinha de hoje.
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2: Oi, tudo bem com você? Espero que sim. Sou a locutora Patrícia Vieira. Apresento agora mais um Na Hora de Amar, este programa que toca o melhor da música romântica nacional e internacional. Hoje é segunda-feira. Preparei uma programação bem gostosa, caprichada, de músicas românticas pra gente curtir. Vem curtir comigo? A programação do Na Hora de Amar desta segunda está começando.

0: Este é o nosso Na Hora de Amar. Por aqui, tocamos o melhor da música romântica. Em instantes eu volto com mais. Continue por aí.
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9: Agora, a hora certa. 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
10: 1:54.
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Estamos de volta com esta programação deliciosa com o melhor da música romântica. Aqui você ouve sucessos nacionais e internacionais. Aumente o volume e vem curtir mais Na Hora de Amar.

0: Esta foi a programação do nosso Na Hora de Amar. Que bom foi te fazer companhia. Você gostou? Espero que sim. Eu volto amanhã trazendo mais músicas para você, mais sucessos românticos, aqui no Na Hora de Amar.
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2: Oi, tudo bem com você? Espero que sim. Sou a locutora Patrícia Vieira. Apresento agora mais um Na Hora de Amar, este programa que toca o melhor da música romântica nacional e internacional. Hoje é segunda-feira. Preparei uma programação bem gostosa, caprichada, de músicas românticas pra gente curtir. Vem curtir comigo? A programação do Na Hora de Amar desta segunda está começando.

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3: Que bom estarmos juntos novamente. Estamos chegando por aqui na sua rádio. Eu sou o amigo Elber de Andrade e você do outro lado me fazendo companhia a partir de agora com muita música sertaneja. Pode aumentar o som por aí, porque o Classe A está começando. Deixa cair as primeiras de hoje.
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1: Foi mais uma que nós ouvimos por aqui também. Nosso Sertanejo Classe A que volta em instantes.
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2: Hora certa.
3: Agora, a hora certa. 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
4: 2:48.
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1: Mais uma que você recordou e ouviu com a gente também. Bom, daqui a pouco tem mais sucessos.
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1: Chegando mais sucesso em nossa programação, deixa cair os modão.
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1: Daqui a pouquinho, mais sucessos pra você.
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4: A vida ela é uma dança de cadeiras, às vezes sentado, às vezes em pé. Então respeite o próximo, porque o próximo ele pode ser você. A gente tanto fala em empatia nos dias atuais e tão pouco se vive isso, né? Pois é, quando finalmente entendermos que estamos sim todos conectados, nós viveremos melhor esse conceito de empatia. E a gente vai parar com essa besteira de querer competir o tempo todo. Sempre é quem tem mais dinheiro, quem tem mais poder, quem é mais bonita ou mais bonita, quem tem mais seguidores, mais likes, mais curtidas. Será que vocês não entendem o quanto que o ego fala, a sua alma se cala e a sua essência ela se dissipa? Nesse mar de amargura por achar sempre que a vida do outro é melhor, o sucesso e a felicidade alheia não são empecilhos para que nós também sejamos felizes e bem-sucedidos. Experimente torcer pelo outro. Experimente admirar sem sentir inveja. Experimente contribuir. Experimente compartilhar coisas boas. Experimente não se comparar a ninguém. E sim, celebrar a exclusividade de ser você. Experimente ser melhor. Incentive os outros a serem melhores também. Quando a gente parar de desejar que o outro caia, a sua ascensão, ela será muito mais rápida. Faça o teste e veja como a sua vida mudará. O sol ali nasceu para todos e ver alguém crescendo e se dando bem só significa que você também pode. Nós vemos sempre o destino final, mas nós não sabemos como foi a jornada de ninguém. Então, antes de julgar, nós deveríamos calçar os sapatos alheios. Por isso que eu lhe digo, experimente viver partindo do princípio de que o que nós não queremos para nós, nós não faremos aos outros, porque somos todos um.

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1: Fechando esse nosso bloco musical aqui do Sertanejo Classe A, que volta daqui a pouquinho com mais sucessos.
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1: 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Deixe seu recado

0: Olá, eu sou a Tati Chagas e esse é o nosso Alimente-se Bem de hoje. Vamos a mais uma dica. Consuma mais alimentos integrais. Os alimentos integrais contêm vários nutrientes que estão na película do grão. Eles são ótimos para manter a glicemia baixa, açúcar no sangue, além de ter fibras que servirão de alimento para as bactérias que ajudam seu intestino a trabalhar, controlando o colesterol e a saciedade.
1: Você acabou de ouvir Alimente-se Bem. A qualquer momento a gente volta com mais dicas para você.
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1: Daqui a pouquinho tem mais sucessos.
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4: Eu sei que você tem medo de perder. Todos nós temos, né? Você vai participar de um evento, você vai participar, de repente, de uma corrida. Você quer ganhar. Não tem aquela pessoa que fala, ah, eu quero ser perdedor. O Silvio Santos, em uma entrevista, na verdade, lá no show de calouros, inclusive esse vídeo está no YouTube, ele falou assim, cara, ninguém sai de casa com o pensamento, eu sou um derrotado, eu quero perder, eu quero se dar mal. Todos nós queremos realmente se dar muito bem na vida, nós queremos crescer, mas tem gente que fica esperando, né? As coisas caem do céu, a única coisa que cai do céu, como eu sempre falo nos vídeos motivacionais, é a chuva. Você tem que agir, você tem que ter motivo para ação. E você que tem medo de perder, ou até mesmo você que já perdeu e vive sofrendo por causa disso, seja uma pessoa que você amava, seja até dinheiro, né? Na questão do empreendedorismo, conheço muitos empresários, amigos, que já perderam muito dinheiro apostando numa ideia, apostando em determinada empresa, e eles ficam com aquele sentimento negativo, muitas vezes com medo de recomeçar, de reconquistar. Hoje é com você que anda aí pelos cantos chorando alguma perda. Você perdeu o quê? O grande amor da sua vida? O emprego que tanto gostava? Ou que pior, precisava? Perdeu a posição privilegiada que você ocupava? Ou foi o dinheiro em algum negócio? Olha, não importa o que você tenha perdido, pode ter certeza que é uma pena. Eu lamento muito, mas tem um detalhe. Talvez o que foi perdido nunca foi seu. Já pensou nisso? Já pensou? Talvez o que você perdeu, seu, deu tanto valor para aquela coisa que não era para ser seu definitivamente. Mas você pode reconquistar, você pode ser uma pessoa mais resiliente, aprender com os erros da vida, aprender com as porradas que a vida te dá. Eu costumo dizer que viver, cara, é basicamente uma peça teatral. Algumas vezes você vai interpretar um romance, você está extremamente apaixonado por uma pessoa e a vida acaba tendo um gostinho de quero mais, tudo faz sentido, você vive sorrindo, e aí tem um momento que você está interpretando um ator dramático, uma cena dramática, é um drama a sua vida. Eu conheço muitas pessoas que vivem uma vida realmente um filme que tem um enredo só de tristeza, só de drama. A pessoa se auto-sabota, a pessoa se coloca para baixo, a pessoa vive pelos cantos, não acreditando no grande potencial que ela tem dentro dela, do interior. Então a vida é uma grande peça teatral, a vida é uma grande peça de teatro, não tenha dúvida disso. É como a bolsa de valores, né? Não existe absolutamente nada linear na vida. Altos e baixos sempre. E nesse texto aqui, do capítulo 119, Reconquiste, está falando o seguinte, ó, você se lembra daquele tempo em que os reinos viviam em guerra? E você sabe da história, né? Nem que seja pelos filmes ou pelo que você aprendeu na escola, muitas vezes um rei perdia o seu reinado e era levado como escravo. Alguns se conformavam com a situação e amargavam a servidão pelo resto da vida. Outros, porém, não. Outros reagiam, criavam novas estratégias e reconquistavam o seu reinado. Pensa nisso. O que você perdeu? E se você perdeu, foi por algum vacilo seu? Está na hora de reconquistar? Não está na hora de aprender com esse erro e lutar novamente? Cara, você já sabe o caminho. Se você, de repente, que está me assistindo agora, perdeu tudo que você tinha, o amor da sua vida, perdeu aquele investimento, aquele dinheiro, um apartamento, uma casa, enfim, os bens materiais, cara, você pode reconquistar novamente. Você já tem o caminho, você já traçou uma linha, você já traçou uma meta, um objetivo, conquistou e depois de tudo isso perdeu, mas você sabe como fazer para chegar lá novamente. Sabe ou não sabe? Tá faltando o quê? Tá faltando motivo para agir, tá faltando motivação. E é isso que eu estou aqui para dizer para você. Acredite que é possível. Você já percorreu esse caminho. E eu sei que esse caminho foi árduo, foi doloroso, foi de muita dificuldade, descrença de muitas pessoas, e você provou que você poderia. Você foi lá e fez. Pode ter certeza que você pode. Acredite. Caia, levante. Levante e caia quantas vezes forem necessárias, porque você veio para esse mundo para fazer a sua história. Você veio para esse mundo para construir um legado. E qual é o seu legado? Qual o legado? Como que você quer que as pessoas lembrem de você quando você não estiver mais aqui, cara? Porque o grande barato da vida é esse, é você descobrir realmente para que você veio, o porquê você veio e o que você vai fazer daqui para frente. Se você perdeu tudo, você só tem uma única opção: reagir e reconquistar.
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Você também está tendo a impressão de que o tempo está passando rápido demais? Nós já estamos na terça-feira e mais um programa Estação Louvor, que foi preparado com muita inspiração, com muito amor para você, está começando. A partir de agora é comigo, Ronan Oliveira, na Estação Louvor, para mexer com o seu coração aqui na sua rádio.

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0: pessoal, vou dar uma paradinha na programação, vamos ouvir as mensagens dos nossos parceiros, mas é super rápido e eu já volto com muito mais música. Já já estamos de volta, não sai daí.
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0: Olá, amado ouvinte. Vamos refletindo com A Procura do Sol. A andorinha do mar Ártica é uma bela ave que passa a maior parte da sua vida a voar sobre o oceano à procura de alimento. No que se refere às aves, tem tamanho médio, é quase toda branca, com as partes superiores em cinzento claro e com um admirável topete preto que lhe vem até bem abaixo dos olhos negros. Tem bico vermelho vivo, pernas curtas, vermelhas e pés vermelhos palmados. As andorinhas do mar árticas gostam de um verão perpétuo. Quando é verão no extremo norte, elas ficam ali a criar os seus filhotes numa praia rochosa do norte da Groenlândia ou da Islândia. Depois, quando o verão começa a esfriar, elas e os seus jovens começam a dirigir-se para o mar de Weddell, na Antártica, a cerca de 19.300 quilômetros ao sul. Dados informativos obtidos por minúsculos registradores de dados aplicados nas suas pernas mostram que elas fazem grandes curvas acrobáticas através do oceano. Na altura em que chegam ao extremo sul, já é verão, e elas passam infindáveis horas de luz diurna a voar e a comer. Como tem de viajar para tão longe, ela ganha um prêmio. A andorinha do mar Ártica registra a mais alta quilometragem durante a sua migração anual. Elas chegam a cobrir 64.300 quilômetros por ano. Como essas aves vivem cerca de 30 anos, elas provavelmente voam cerca de 2 milhões e meio de quilômetros durante a vida. Mais ainda, os investigadores descobriram que, embora as andorinhas do mar não viajem juntas, todas elas saem das suas zonas de inverno, atravessam o Equador, deixam os locais de alimentação e de descanso e chegam aos locais de verão com espaço de apenas alguns dias, sem se verem umas às outras, e então cumprem as tarefas juntas. Isso é maravilhoso. Em Gênesis 1:21 diz: E Deus criou as grandes baleias e todo réptil de alma vivente que as águas abundantemente produziram, conforme as suas espécies, e toda ave de asas, conforme a sua espécie. E viu Deus que era bom. Momento Fé no Criador.
1: Os céus declaram a glória de Deus e o firmamento anuncia a obra das suas mãos.
0: Em Hebreus 13, 5, 6 diz: Porque ele disse: Não te deixarei, nem te desampararei. E assim, com confiança, ousemos dizer: O Senhor é o meu ajudador e não temerei. O renomado evangelista Billy Graham escreveu o seguinte: Alguns anos atrás, quando nosso filho Ned entrou numa nova escola, ele conheceu alguns meninos da cidade que pensavam que eram muito fortes. Ned nunca teve de confrontar meninos da rua que tinham muita experiência em defender-se e que presenciavam brigas como uma ocorrência regular. Os meninos da cidade logo começaram a persegui-lo. Outro menino, que era amigo de Ned, viu que para nosso filho sobreviver, ele teria de aprender como se defender. Então ele ensinou-lhe algumas bases de karatê e um pouco de outras artes marciais. Depois de muita prática, Ned demonstrou sua nova habilidade no menino que o estava provocando. E os outros pararam de aborrecê-lo. Deus quer nos ensinar como nos defendermos do pecado. Satanás, o principal perturbador, nos ataca em nossos pontos mais fracos e quer nos derrotar para que não sejamos úteis para Deus. Na Bíblia, Deus nos provê treinamento espiritual que nos fortifica interiormente, da mesma forma que o exercício físico e a disciplina podem nos fortalecer exteriormente. Mas como o exercício ou treinamento nas artes marciais, precisamos ser constantes em nossa leitura das Escrituras e disciplinados na aplicação às situações e circunstâncias ao nosso redor. Deus não nos prometeu nos proteger das dificuldades, mas prometeu nos proteger em meio às dificuldades. Nada pode nos tocar fora da vontade de Deus. Se alguma coisa nos toca, podemos estar certos de que foi com o propósito de nos edificar, para sermos testemunhas mais eficazes e fortes, para que Deus possa nos usar para batalhar com o mais cruel perturbador da história, o diabo. Lembre-se, Deus nunca o abandonará, nem o esquecerá.
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0: E agora vamos elevar nossas preces a Deus. Nosso Deus e Pai, nós te agradecemos por teu extraordinário amor e tua preocupação que nos acompanham diariamente. Ensina-nos que o Senhor está no controle de tudo o que acontece em nossas vidas, que possamos nos sentir confortados ao saber que sempre estás aí. Ajuda-nos a aplicar a verdade das Escrituras, a ter comunhão de oração e comprometimento contigo em nossas vidas diárias. Através de Jesus. Amém.
1: Que privilégio ter a mesma mão que fez o universo e espalhou as estrelas, escrevendo seu nome no livro da vida. Louve a Deus por isso e declare agora Cristo como seu Senhor e Salvador, buscando a partir daqui o perdão e uma vida correta. Deus alegra-se por todo aquele que assim desejar de todo o coração.

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5: Hora certa. Agora, a hora certa. 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
6: 4 horas e 55 minutos.
7: Oi, eu falei que era rapidinho, já estamos de volta e agora tem mais sucesso na melhor programação do seu rádio. Escuta essa aí.

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4: Oi, gente, prazer enorme estar com você a partir de agora, com mais uma edição do seu e do meu sertanejo clássico. As clássicas estão aqui, aumente o volume e vem comigo.
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1: Segura aí, que daqui a pouco voltaremos com o Sertanejo Classic.
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2: Dicas de saúde. O acompanhamento regular da saúde é fundamental para prevenir doenças e detectar precocemente qualquer problema de saúde. Além de visitar o médico regularmente, é importante realizar exames específicos de acordo com a idade e o histórico médico pessoal e familiar. Dicas de saúde.
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6: 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Agora, a hora certa. 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
7: 5:27.
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12: Como viver pela fé. Mas o justo viverá da fé. Romanos capítulo 1, versículo 17. A vida de fé é a mais bela no mundo. É a vida que Deus quer que vivamos e o andar segundo o qual Ele deseja que andemos. 2 Coríntios, capítulo 5, versículo 7. Que haja consistência entre as suas palavras e as suas ações. Se você fala sobre fé, deve andar segundo a fé e agir à altura da fé. Suas ações e palavras devem concordar com a declaração de que você é cristão. Não adianta falar em fé se você não pretende colocá-la em prática. Outro sim, se existisse a possibilidade de agir por fé sem falar nela, não haveria proveito, pois suas palavras e ações devem concordar entre si. Algumas pessoas declaram: "Estou confiando em Deus para satisfazer as minhas necessidades." E imediatamente dizem: "Pois bem, parece que perderei o meu automóvel, pois não consigo pagar as prestações." Por instantes, parece que a fala delas revela a fé, mas, em poucos instantes, suas ações comprovam o contrário. Há quem até mesmo cite a palavra de Deus: "Sei que o Senhor disse, o meu Deus, segundo as suas riquezas, suprirá todas as vossas necessidades em glória por Cristo Jesus." Filipenses capítulo 4, versículo 19. Estou confiando nele para suprir as necessidades, mas parece que o telefone terá de ser devolvido, porque as contas não foram pagas. Concordam mentalmente com a veracidade desse texto bíblico, mas não agem como se assim fosse. Comece a agir crendo que a Bíblia é verdadeira.
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1: Muito bem, gente. Com essas, a gente encerra mais uma edição do Sertanejo Classic. Espero que você tenha gostado. Voltaremos na próxima edição.
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4: 5 horas e 56 minutos.
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11: Olá, eu sou a Tati Chagas e esse é o nosso Alimente-se Bem de hoje. Vamos a mais uma dica. Consuma mais alimentos integrais. Os alimentos integrais contêm vários nutrientes que estão na película do grão. Eles são ótimos para manter a glicemia baixa, açúcar no sangue, além de ter fibras que servirão de alimento para as bactérias que ajudam seu intestino a trabalhar, controlando o colesterol e a saciedade.
10: Você acabou de ouvir Alimente-se Bem. A qualquer momento, a gente volta com mais dicas pra você.
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0: o Brasil já acumula 38 gigawatts em pedidos de parecer de acesso para projetos de data centers, conforme afirmou o ministro de Minas e Energia, Alexandre Silveira. O ministro destacou as condições estratégicas do país para se consolidar como um dos principais destinos globais para investimentos no setor. Durante o Fórum Jurídico de Lisboa, em Portugal, Silveira ressaltou que 7,1 gigawatts desses projetos representam investimentos estimados em 159 bilhões de reais nos próximos anos. Ele enfatizou a importância da energia, especialmente de fontes renováveis, para sustentar o avanço destes investimentos no Brasil.
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3: Fala aí, gente boa! Estamos chegando com mais um Baú Sertanejo. Eita, coisa boa estar com você. Onde você estiver, é sempre bom ter a tua companhia. Você de qualquer parte da cidade, do Brasil e do mundo, tá ligado com a gente nessa terça-feira abençoada pelo nosso Deus. É, tá começando aí o Baú Sertanejo. É sempre com você, Diego Ferrari. Aumenta o som, Baú Sertanejo está no ar.
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0: Baú Sertanejo, trazendo pra você sempre as melhores. Não sai daí não, daqui a pouco tem mais aqui no baú.
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0: o Brasil já acumula 38 gigawatts em pedidos de parecer de acesso para projetos de data centers, conforme afirmou o ministro de Minas e Energia, Alexandre Silveira. O ministro destacou as condições estratégicas do país para se consolidar como um dos principais destinos globais para investimentos no setor. Durante o Fórum Jurídico de Lisboa, em Portugal, Silveira ressaltou que 7,1 gigawatts desses projetos representam investimentos estimados em 159 bilhões de reais nos próximos anos. Ele enfatizou a importância da energia, especialmente de fontes renováveis, para sustentar o avanço destes investimentos no Brasil.
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2: 6:17.
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9: Vem com a gente, meu povo, estamos chegando de volta no seu rádio com o Baú Sertanejo.

0: O sertanejo, uma sequência melhor do que a outra aqui pra você ouvir, curtir e relembrar. Daqui a pouco tem mais, não sai daí não.
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4: Olá, eu sou a Tati Chagas e esse é o nosso Alimente-se Bem de hoje. Vamos a mais uma dica. Consuma mais alimentos integrais. Os alimentos integrais contêm vários nutrientes que estão na película do grão. Eles são ótimos para manter a glicemia baixa, açúcar no sangue, além de ter fibras que servirão de alimento para as bactérias que ajudam seu intestino a trabalhar, controlando o colesterol e a saciedade.
3: Você acabou de ouvir Alimente-se Bem. 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
0: Muito bem, minha turma, de volta com o Baú Sertanejo e você ouve aí as grandes emoções novamente, hein? Aumenta o som, mais uma super sequência está chegando.

0: Eita coisa boa, Mauro Sertanejo, levando pra você os melhores de todos os tempos. Não sai da sintonia, já tem mais pra você.
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A professora Maria Helena da Silva, de 58 anos, moradora da Vila São Francisco, em Poá, comemorou a chegada da água encanada em sua residência. Após cerca de 4 décadas de espera da comunidade, ela foi a primeira a receber água tratada da Sabesp, resultado de obras na região. O evento marca uma importante conquista para os moradores, que agora terão acesso a um serviço básico essencial. A história de Maria Helena simboliza a luta e a esperança de muitas famílias por melhores condições de vida e infraestrutura.

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4: Vem com a gente, meu povo, estamos chegando de volta no seu rádio com o Baú Sertanejo.

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A Maratona do Rio de 2026 contará com a participação de mais de 1.000 corredores estrangeiros, um aumento significativo que reforça a projeção do evento no cenário global das corridas de rua. A presença internacional consolida a cidade como um dos principais destinos mundiais para a modalidade. O crescimento da prova amplia o potencial de uma futura candidatura ao World Marathon Majors, circuito que reúne as maiores maratonas do mundo. Em 2025, a Maratona do Rio movimentou cerca de R$ 587 milhões na economia carioca, e a expectativa é de um impacto ainda maior este ano.

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0: Gracias.
1: É Baú Sertanejo, minha gente. Voltamos daqui a pouquinho, depois do intervalo.
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A bandeira tarifária para o mês de junho será amarela, conforme anunciado pela Agência Nacional de Energia Elétrica, ANEEL, resultando em um adicional de R$ 1,88 a cada 100 kWh na tarifa de energia. Esta medida reflete o período seco no Brasil, que leva a uma menor geração hidrelétrica e ao acionamento de usinas termoelétricas, de custo mais elevado. Em uma residência com consumo médio, a bandeira amarela pode significar um valor adicional de cerca de R$ 3,52 na fatura. A ANEEL justificou que a bandeira tarifária sinaliza ao consumidor os custos reais da geração de energia no país, aplicando a cobrança extra automaticamente quando a geração fica mais cara.

0: Uma, são as últimas de hoje, dessa terça-feira aqui na sua rádio mais ouvida. Obrigado aí pela tua sintonia, pela tua audiência. A gente se encontra amanhã com muito mais alegria pra você. Beijo no seu coração, fica com Deus e até amanhã.
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5: Eu sei que você tem medo de perder. Todos nós temos, né? Você vai participar de um evento, você vai participar, de repente, de uma corrida. Você quer ganhar. Não tem aquela pessoa que fala, ah, eu quero ser perdedor. O Silvio Santos, em uma entrevista, na verdade, lá no show de calouros, inclusive esse vídeo tá no YouTube, ele falou assim, cara, ninguém sai de casa com o pensamento, eu sou um derrotado, eu quero perder, eu quero se dar mal. Todos nós queremos realmente se dar muito bem na vida, nós queremos crescer, mas tem gente que fica esperando, né? As coisas caem do céu, a única coisa que cai do céu, como eu sempre falo nos vídeos motivacionais, é a chuva. Você tem que agir, você tem que ter motivo para ação. E você que tem medo de perder, ou até mesmo você que já perdeu e vive sofrendo por causa disso, seja uma pessoa que você amava, seja até dinheiro, né? Na questão do empreendedorismo, conheço muitos empresários, amigos, que já perderam muito dinheiro apostando numa ideia, apostando em determinada empresa, e eles ficam com aquele sentimento negativo, muitas vezes com medo de recomeçar, de reconquistar. Hoje é com você que anda aí pelos cantos chorando alguma perda. Você perdeu o quê? O grande amor da sua vida? O emprego que tanto gostava? Ou que pior, precisava? Perdeu a posição privilegiada que você ocupava? Ou foi o dinheiro em algum negócio? Olha, não importa o que você tenha perdido, pode ter certeza que é uma pena. Eu lamento muito, mas tem um detalhe. Talvez o que foi perdido nunca foi seu. Já pensou nisso? Já pensou? Talvez o que você perdeu, você deu tanto valor para aquela coisa que não era para ser seu definitivamente. Mas você pode reconquistar, você pode ser uma pessoa mais resiliente, aprender com os erros da vida, aprender com as porradas que a vida te dá. Eu costumo dizer que viver, cara, é basicamente uma peça teatral. Algumas vezes você vai interpretar um romance. Você está extremamente apaixonado por uma pessoa e a vida acaba tendo um gostinho de quero mais. Tudo faz sentido, você vive sorrindo e aí tem um momento que você está interpretando um ator dramático, uma cena dramática. É um drama a sua vida. Eu conheço muitas pessoas que vivem uma vida realmente um filme que tem um enredo só de tristeza, só de drama. A pessoa se auto-sabota, a pessoa se coloca para baixo, a pessoa vive pelos cantos, não acreditando no grande potencial que ela tem dentro dela, do interior. Então a vida é uma grande peça teatral, a vida é uma grande peça de teatro, não tenha dúvida disso. É como a bolsa de valores, né? Não existe absolutamente nada linear na vida, altos e baixos sempre. E nesse texto aqui do capítulo 119, Reconquiste, está falando o seguinte, ó, você se lembra daquele tempo em que os reinos viviam em guerra? E você sabe da história, né? Nem que seja pelos filmes ou pelo que você aprendeu na escola, muitas vezes um rei perdia o seu reinado e era levado como um escravo. Alguns se conformavam com a situação e amargavam a servidão pelo resto da vida. Outros, porém, não. Outros reagiam, criavam novas estratégias e reconquistavam o seu reinado. Pensa nisso. O que você perdeu? E se você perdeu, foi por algum vacilo seu? Tá na hora de reconquistar? Não tá na hora de aprender com esse erro e lutar novamente? Cara, você já sabe o caminho. Se você, de repente, que está me assistindo agora, perdeu tudo que você tinha, o amor da sua vida, perdeu aquele investimento, aquele dinheiro, um apartamento, uma casa, enfim, os bens materiais, cara, você pode reconquistar novamente. Você já tem o caminho, você já traçou uma linha, você já traçou uma meta, um objetivo, conquistou e depois de tudo isso perdeu, mas você sabe como fazer para chegar lá novamente. Sabe ou não sabe? Tá faltando o quê? Tá faltando motivo para agir. Tá faltando motivação. E é isso que eu estou aqui para dizer para você. Acredite que é possível. Você já percorreu esse caminho. E eu sei que esse caminho foi árduo, foi doloroso, foi de muita dificuldade, descrença de muitas pessoas, e você provou que você poderia. Você foi lá e fez. Pode ter certeza que você pode. Acredite. Caia, levante. Levante e caia quantas vezes forem necessárias. Porque você veio para esse mundo para fazer a sua história. Você veio para esse mundo para construir um legado. E qual é o seu legado? Qual o legado? Como que você quer que as pessoas lembrem de você quando você não estiver mais aqui, cara? Porque o grande barato da vida é esse. É você descobrir realmente para que você veio. O porquê você veio. E o que você vai fazer daqui para frente. Se você perdeu tudo, você só tem uma única opção. Reagir e reconquistar.
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7: 7:45.
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0: o Brasil já acumula 38 gigawatts em pedidos de parecer de acesso para projetos de data centers, conforme afirmou o ministro de Minas e Energia, Alexandre Silveira. O ministro destacou as condições estratégicas do país para se consolidar como um dos principais destinos globais para investimentos no setor. Durante o Fórum Jurídico de Lisboa, em Portugal, Silveira ressaltou que 7,1 gigawatts desses projetos representam investimentos estimados em 159 bilhões de reais nos próximos anos. Ele enfatizou a importância da energia, especialmente de fontes renováveis, para sustentar o avanço destes investimentos no Brasil.
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3: Fala aí, gente boa! Estamos chegando com mais um Baú Sertanejo. Eita, coisa boa estar com você. Onde você estiver, é sempre bom ter a tua companhia. Você de qualquer parte da cidade, do Brasil e do mundo, tá ligado com a gente nessa terça-feira abençoada pelo nosso Deus. É, tá começando aí o Baú Sertanejo. É sempre com você, Diego Ferrari. Aumenta o som, Baú Sertanejo está no ar.
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2: Hora certa.
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4: 7:59.
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4: Oi, gente, tô chegando. Eu mesmo, seu amigo Jorginho Amaral, por aqui em mais um Conexão Sertaneja. Hoje, terça-feira, hein, gente? Terça-feira gostosa, recheada de alegria e muita música boa pra você a partir de agora, aqui no seu Conexão, muita música sertaneja. Então, bora, que tá começando!
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1: Gente, só as melhores rolando aqui da sua rádio preferida no Conexão Sertaneja. Já já eu volto, tem mais.
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1: Seguindo, eu mesmo, seu amigo Jorginho Amaral no Conexão Sertaneja. Bora de mais música.
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1: Daqui a pouquinho voltem com muito mais aqui no Conexão Sertaneja. Não saia daí, é rapidinho, turma.
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0: Previsão do tempo para terça-feira, 2 de junho de 2026. Região Centro-Oeste. Em Goiânia, Goiás, o dia vai ser de céu claro. Os termômetros registram mínima de 16 e máxima de 30 graus. A umidade relativa do ar gira em torno de 70 a 30%. Em Guarantã do Norte, Mato Grosso, a previsão para o aniversário da cidade aponta para céu nublado. A temperatura mínima é de 21 e a máxima de 37 graus. A umidade relativa do ar é de 70 a 20%. Região Nordeste. Fortaleza, Ceará, vai ter uma terça-feira de céu encoberto, mas pode chover durante a manhã. A temperatura marca mínima de 25 graus e máxima de 31 graus. A umidade relativa do ar vai de 100 a 50%. Teresina, Piauí, a previsão é de céu encoberto. A temperatura mínima é de 25 e a máxima de 33 graus. A umidade do ar varia de 90 a 40%. Região Norte. Em Rio Branco, Acre, o dia vai ser de céu encoberto. A temperatura mínima é de 21 e a máxima de 32 graus. A umidade do ar é de 94 a 52%. Palmas, Tocantins, a previsão para esta terça-feira é de céu encoberto. A temperatura mínima é de 21 e a máxima de 35 graus. A umidade relativa do ar é de 70 a 30%. Região Sudeste. Em Vitória e Espírito Santo, a previsão é de céu encoberto nesta terça-feira. Os termômetros registram mínima de 17 e máxima de 26 graus. A umidade relativa do ar vai de 90 a 50%. Resende, Costa, Minas Gerais, sopra velinhas com céu encoberto. A temperatura mínima é de 14 e a máxima de 20 graus. A umidade relativa do ar é de 80 a 55%. Região Sul. Em Florianópolis, Santa Catarina, o dia vai ser de céu encoberto, mas sem previsão de chuva. Os termômetros registram mínima de 15 e máxima de 21 graus. A umidade relativa do ar oscila entre 90 e 50%. Tomazina, Paraná, celebra mais um ano de fundação com céu claro sem previsão de chuva. Os termômetros registram mínima de 11 e máxima de 22 graus. A umidade relativa do ar fica entre 100 e 40%. Você ouviu a previsão do tempo para terça-feira, 2 de junho de 2026. Com informações do IBGE Cidades e do Instituto Nacional de Meteorologia, INMET, e redação de Diego Freitas, da Agência Rádio Gov em Brasília, José Carlos Andrade.
1: A governadora do Distrito Federal, Celina Leão, já recebeu alta e deixou o Hospital Santa Lúcia na manhã desta segunda-feira. A governadora estava internada desde o último sábado para tratar de um pneumotórax. De acordo com o boletim hospitalar, ela foi submetida a uma drenagem pleural. O procedimento transcorreu sem intercorrências. Segundo a equipe médica, formada por Alberto Mendonça e Sérgio Murilo, o exame radiológico feito na governadora apresentou o resultado satisfatório. Pneumotórax é uma espécie de colapso que ocorre no pulmão quando entra ar no espaço entre o órgão e a parede do tórax. Em geral, apresenta sintomas como falta de ar, dor súbita no peito e dificuldade de respirar. Nos casos mais graves, pode acelerar o coração, deixando a pele com uma tonalidade roxa.
2: O ministro da Fazenda, Dario Durigan, afirmou que a classificação de facções como terroristas pode prejudicar o PIX. Durigan adiantou que vai se encontrar esta semana com autoridades americanas para entender a decisão. Ele concedeu uma entrevista à rádio CBN na manhã desta segunda-feira. Segundo o ministro, a medida põe em risco todo o trabalho de cooperação entre os países para combater o crime organizado, além de gerar insegurança para os bancos brasileiros.
3: Nós não vamos deixar de fazer esforço. Essa semana eu devo entrar em contato com as autoridades nos Estados Unidos para esclarecer o que está acontecendo, entendeu? Porque, pô, o presidente Lula foi o primeiro quem disse que nós temos que aumentar o combate a esse tipo de facção, a esse tipo de organização criminosa. Nós estamos botando em risco isso agora? A troco de quê?
2: Além disso, a classificação das facções como terroristas pode afetar bancos brasileiros e a tecnologia de pagamento nacional, prejudicando a população. Isso porque o Tesouro norte-americano pode aplicar sanções de forma unilateral.
3: Então imagina o nosso ouvinte que vai fazer um PIX de um banco A, um banco privado, para um banco B, um banco público, e aí aparece lá, não, você não pode fazer PIX, você não pode fazer transferência para esse banco, porque ele está atualmente sujeito a sanções do Tesouro norte-americano. E claro que se esse banco B acabar interferindo ou acabar violando essa sanção, ele pode ter consequência no mercado de câmbio. Ele não pode mais vender dólar, ele não pode mais operar com as empresas que ele fez apoio à exportação para os Estados Unidos.
2: O ministro disse que a investigação comercial que os Estados Unidos abriram sobre o PIX é de caráter mais político do que técnico.
4: As inscrições para o Enem terminam nesta semana, na sexta-feira, dia 5 de junho. E esta etapa deve ser cumprida até mesmo por aqueles que conseguiram a gratuidade na taxa de inscrição. Os estudantes que concluem o ensino médio na rede pública este ano já estão automaticamente inscritos, mas essas pessoas também precisam confirmar a participação e algumas informações na página do participante no portal do INEP. Além disso, os participantes do programa PEDMEIA, que concluírem o ensino médio este ano, recebem um incentivo adicional, R$ 200,00, caso participem dos 2 dias de provas. Quem não tem direito à isenção da taxa deve pagar R$ 85,00 para se inscrever no Enem 2026. O boleto vence em 10 de junho e é gerado também na página do participante depois de feita a inscrição. Também termina na sexta o prazo para os pedidos de atendimento especializado e tratamento por nome social no dia das provas, que serão aplicadas em 8 e 15 de novembro em 1.900 cidades de todo o país e em cerca de 10 mil escolas.
5: O Tribunal de Justiça do Rio de Janeiro realiza um projeto literário voltado para mulheres que cumprem penas restritivas. O 60 Minutos de Empoderamento propõe debates sobre livros que abordam temas como violência de gênero, autonomia, maternidade, vulnerabilidades sociais, autoestima, além de pertencimento e direitos humanos. De acordo com o tribunal, muitas mulheres chegam ao sistema de justiça após passarem por ciclos de violência, exclusão, silenciamento e abandono. E a ideia do projeto é oferecer uma ferramenta de apoio por meio do contato e discussão sobre as obras, estimulando reflexão e transformação social. Cláudia Márcia Vidal, juíza titular da Vara de Execuções e Medidas Alternativas, explica como funciona a iniciativa.
6: Visa realizar encontros rápidos com duração de 60 minutos focado nos temas relativos aos direitos humanos. Ele se volta à reflexão sobre temas sensíveis sobre as vulnerabilidades da sociedade brasileira. Na primeira fase, nós estamos fazendo um letramento de gênero, fazendo leituras e trazendo ao debate questões e leituras de livros sobre gênero. Nós também temos a fase do letramento racial e do letramento LGBTQI+.
5: A juíza destaca ainda a importância dos aprendizados gerados.
6: Esse letramento é necessário para que haja identificação do local dela, da posição em que ela se encontra, que elas possam entender e não naturalizar as relações abusivas, que elas possam ver esse ciclo de agressões e violência que sofrem e possam ressignificar, né, seu olhar sobre as suas relações, para que também não sejam levadas ao cárcere em razão dessa submissão.
5: A próxima edição do projeto será no dia 19 de junho, na sede do tribunal, no centro do Rio. O livro abordado será Mulheres Invisíveis, o viés dos dados em um mundo projetado para os homens, da escritora Caroline Pérez, que trata das barreiras do cotidiano que impactam a vida das mulheres.
7: O Brasil registrou o cancelamento de mais de 6,2 mil voos nos últimos 2 meses, em maio e junho, em decorrência da disparada do preço do querosene de aviação. A alta do combustível, que chegou a 98% entre fevereiro e maio, levou as companhias aéreas a cortar milhares de rotas em todo o país. Um levantamento da ANAC revelou que a redução da malha aérea afetou praticamente todos os estados, com Pernambuco sendo um dos mais impactados. A Petrobras anunciou uma redução de 14,2% no preço do combustível, mas o setor ainda lida com os efeitos da crise.
8: O Brasil já acumula 38 gigawatts em pedidos de parecer de acesso para projetos de data centers, conforme afirmou o ministro de Minas e Energia, Alexandre Silveira. O ministro destacou as condições estratégicas do país para se consolidar como um dos principais destinos globais para investimentos no setor. Durante o Fórum Jurídico de Lisboa, em Portugal, Silveira ressaltou que 7,1 gigawatts desses projetos representam investimentos estimados em 159 bilhões de reais nos próximos anos. Ele enfatizou a importância da energia, especialmente de fontes renováveis, para sustentar o avanço destes investimentos no Brasil.
9: A professora Maria Helena da Silva, de 58 anos, moradora da Vila São Francisco, em Poá, comemorou a chegada da água encanada em sua residência. Após cerca de 4 décadas de espera da comunidade, ela foi a primeira a receber água tratada da Sabesp, resultado de obras na região. O evento marca uma importante conquista para os moradores, que agora terão acesso a um serviço básico essencial. A história de Maria Helena simboliza a luta e a esperança de muitas famílias por melhores condições de vida e infraestrutura.
10: A Maratona do Rio de 2026 contará com a participação de mais de 1.000 corredores estrangeiros, um aumento significativo que reforça a projeção do evento no cenário global das corridas de rua. A presença internacional consolida a cidade como um dos principais destinos mundiais para a modalidade. O crescimento da prova amplia o potencial de uma futura candidatura ao World Marathon Majors, circuito que reúne as maiores maratonas do mundo. Em 2025, a Maratona do Rio movimentou cerca de R$587 milhões na economia carioca. E a expectativa é de um impacto ainda maior este ano.
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17: Já voltando por aqui no Conexão Sertaneja, de muita música sertaneja pra você no nosso Conexão. É só sucesso, turma.
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1: Assim, ó. Ai, que delícia!

0: Só quem gostou faz barulho aí, São Paulo.
1: Uma salva de palmas, Angeli.
0: Vivo demais.
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1: Daqui a pouquinho voltem com muito mais aqui no Conexão Sertaneja. Não saia daí, é rapidinho, turma.
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1: Opa, já voltando por aqui no nosso Conexão, com muito mais música sertaneja pra você.
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1: Tá aí, esse é o Conexão Sertaneja. Não saia daí que já já tem mais.
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4: Estamos de volta com o Jornal Conexão Notícias. Agora tem as informações do esporte.
5: O Corinthians foi condenado pela FIFA por não quitar o pagamento da ampliação do empréstimo do atacante Thales Magno junto ao New York City, dos Estados Unidos. A dívida é de $850 mil, cerca de R$4,2 milhões, valor acordado quando o clube paulista renovou o vínculo do jogador até o fim de 2025. Além da cobrança principal, o Timão também terá de pagar juros, multa de $90 mil para a FIFA e custos processuais. O clube recebeu um prazo de 45 dias para quitar o débito e evitar um novo transfer ban, punição que impede o registro de jogadores. O Corinthians já enfrenta uma sanção semelhante por uma dívida relacionada à contratação do volante José Martínez. A diretoria ainda tenta recorrer da decisão no Tribunal Arbitral do Esporte, enquanto busca resolver os problemas financeiros que vem gerando sucessivas punições internacionais. A seleção do Irã divulgou a lista final de convocados para a Copa do Mundo de 2026, mas ainda vive uma grande incerteza fora de campo. A equipe comandada por Amir Galanoui aguarda a liberação dos vistos para entrar nos Estados Unidos, um dos países sede do torneio. Os iranianos estão no Grupo G, ao lado de Bélgica, Egito e Nova Zelândia, e estreiam no dia 15 de junho em Los Angeles. O problema acontece por causa das tensões envolvendo o Irã, os Estados Unidos e o conflito no Oriente Médio. A delegação faz a preparação final na Turquia e tem um amistoso contra o Mali, marcado para o dia 4 de junho. Mesmo sem a definição dos vistos, o governo iraniano acredita que a situação será resolvida nos próximos dias. Durante a Copa, a seleção ficará baseada em Tijuana, no México, enquanto disputa suas partidas da fase de grupos em território americano. O São Paulo voltou a tropeçar no Campeonato Brasileiro e foi derrotado pelo Remo por 1 a 0 no Mangueirão, em Belém. Em uma partida com poucas chances claras de gol, o tricolor teve dificuldades para criar e viu o goleiro Ivan impedir as melhores oportunidades da equipe paulista. Quando o empate parecia definido, Marcelinho aproveitou uma falha da defesa nos acréscimos e marcou o gol da vitória do time paraense. Com o resultado, o São Paulo chegou ao quinto jogo seguido sem vencer no Brasileirão e aumentou a pressão antes da pausa para a Copa do Mundo de 2026. A derrota também entrou para a história por ser a primeira vez que o clube paulista perdeu para o Remo. Após a parada do campeonato, o time comandado por Dorival Júnior tentará se recuperar diante do Atlético PR no Morumbis.
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6: A bandeira tarifária para o mês de junho será amarela, conforme anunciado pela Agência Nacional de Energia Elétrica, ANEEL, resultando em um adicional de R$ 1,88 a cada 100 kWh na tarifa de energia. Esta medida reflete o período seco no Brasil, que leva a uma menor geração hidrelétrica e ao acionamento de usinas termoelétricas, de custo mais elevado. Em uma residência com consumo médio, a bandeira amarela pode significar um valor adicional de cerca de R$ 3,52 na fatura. A ANEEL justificou que a bandeira tarifária sinaliza ao consumidor os custos reais da geração de energia no país, aplicando a cobrança extra automaticamente quando a geração fica mais cara.
7: A criatividade na cozinha tem transformado receitas tradicionais em experiências gastronômicas. Nas redes sociais e nas ruas, combinações improváveis de comidas ganham espaço e despertam a curiosidade do público. Foi assim que a confeiteira Andréia Batista, que está há 6 anos no ramo doceiro, aceitou o desafio de criar um hambúrguer de bolo. O pão é feito de pão de ló de baunilha, a carne vira um disco de brigadeiro e o recheio leva morango, creme e diferentes sabores de geleias.
8: E aí todo mundo ficou louco quando viu no meu Instagram, e aí começaram a me procurar muito, né? A reação foi de surpresa, de ai que delícia, também quero. Cada um dizia alguma coisa assim nesse tipo.
7: E não é só no universo dos doces que as misturas diferentes ganham espaço. A comerciante Ana Glécia começou vendendo pipocas tradicionais em festas de aniversário, mas decidiu inovar depois de experimentar pipocas saborosas saborizadas durante uma viagem. Ao voltar para casa, começou a testar novos ingredientes e arriscou sabores como bacon, calabresa e até atum.
9: Foram uns 3 meses, assim, tentando em casa, entendeu? Estudando mesmo o milho, estudava tudo sobre o tamanho, o que dava certo, o que não dava, queimei muitas pipocas, vendo os sabores que combinava.
7: As pipocas diferentes começaram a circular entre amigos e vizinhos e rapidamente ganharam fama. Entre todas as experiências, a pipoca de camarão acabou virando a preferida dos clientes e hoje é o carro-chefe do negócio. No fim das contas, a cozinha também é um espaço de experiência e criatividade. E você, se arriscaria?
5: Argentina, Panamá e Equador entraram na lista dos 10 piores países do mundo para trabalhadores, segundo o Índice Global dos Direitos 2026, da Confederação Sindical Internacional, CSI. O relatório aponta avanço de medidas repressivas, restrições à atuação sindical e violações de direitos trabalhistas nesses 3 países latino-americanos. O Brasil, juntamente com Costa Rica, El Salvador, Peru e Trinidade e Tobago, aparece em um grupo intermediário, com violações sistemáticas de direitos trabalhistas. O Uruguai foi o único país da América Latina classificado entre os melhores do mundo para trabalhadores. Na Colômbia, um candidato conservador de extrema-direita surpreendeu ao avançar para o segundo turno da disputa presidencial com vantagem sobre o aliado do atual presidente, Gustavo Petro. A notícia indica uma mudança no cenário político do país. O atual mandatário colombiano afirmou não reconhecer a contagem inicial dos votos, adicionando um elemento de tensão ao processo eleitoral. A reviravolta nas pesquisas promete um segundo turno acirrado e imprevisível. A metalúrgica Avante DJ, localizada em São João Batista, na Grande Florianópolis, manifestou-se, lamentando a morte de um trabalhador de 21 anos. O jovem faleceu na madrugada de sábado, 30, após ter a cabeça prensada por uma máquina hidráulica. A empresa informou que está prestando apoio à família e colaborando com as autoridades na apuração dos fatos. O acidente de trabalho causou grande consternação entre amigos e familiares da vítima. Novas regras para o uso do Fundo Garantidor de Créditos, FGC, entraram em vigor no Brasil. As alterações visam aumentar a segurança do sistema financeiro e aprimorar a gestão de risco dos bancos. Segundo o Banco Central, as mudanças trazem mais transparência e solidez para o mercado nacional. Instituições com maior exposição a riscos serão obrigadas a comprar mais títulos públicos federais para reforçar a liquidez.
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4: Conexão Notícias fica por aqui. Voltaremos na próxima edição.
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1: Já voltando por aqui no Conexão Sertaneja, de muita música sertaneja pra você no nosso Conexão. É só sucesso, turma!
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1: Não saia daí que já já eu volto com muito mais pra você.
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4: 9:53.
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1: Sempre rapidão, já de volta por aqui no Conexão Sertaneja. E as melhores músicas pra você. E tem mais, claro, bora curtir, bora cantar.
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0: Chegamos, mais um show da manhã, mais uma super edição pra você. Bom dia cidade, bom dia você nos acompanhando onde estiver com a melhor playlist do seu rádio. É aqui, show da manhã, a sua melhor programação. Bom dia, dona de casa, bom dia, seu Zé, dona Maria, bom dia você, pedreiro, bom dia você, caminhoneiro, curtindo a melhor também. Bem-vindos à melhor sintonia, à boa programação, show da manhã. J. Lu tá contigo e não abro mão. Chegamos, bebê.
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0: Show da Manhã, incrível, essa foi top, hein? Recordamos, e você ligadinho com a programação. Bora curtir as melhores? Chega mais! Daqui a pouco vou voltar, vou trazer indicações. O pessoal tá no trabalho aí, na obra, curtindo a melhor. Tamo junto e misturado na primeira. E também vou trazer horóscopo. Se liga, já já, tô de volta.
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9: Terça-feira, 2 de junho de 2026, está entrando no ar mais uma edição do Café com Notícias. Eu sou Kleber Salles e a partir de agora você vai ficar muito bem informado com os principais fatos, as principais notícias do Brasil e do mundo. A nossa equipe de rádio jornalismo atualizando você aqui agora no nosso Café com Notícias desta manhã.
10: Os primeiros exames do paciente com suspeita de infecção do vírus Ebola no Rio de Janeiro neste domingo deram negativo, segundo informou o Ministério da Saúde. Outro caso suspeito em São Paulo ainda não teve resultado divulgado para Ebola, mas já foi diagnosticado com meningite meningocócica. No Rio de Janeiro, o paciente proveniente de Uganda, que apresentou quadro de calafrios, tosse e diarreia, está internado no Instituto Nacional de Infectologia Evandro Chagas. Exames de saliva e urina deram negativo para Ebola, mas positivo para malária. Ainda é esperado o resultado do exame de sangue. O paciente chegou ao Brasil em 22 de maio pelo aeroporto de Guarulhos e se deslocou ao Rio de Janeiro de ônibus. Cinco pessoas que residem com ele estão sendo monitoradas e permanecem sem sintomas. Em São Paulo, outro paciente com suspeita de Ebola foi diagnosticado com meningite meningocócica. A Secretaria Estadual de Saúde confirmou o resultado neste domingo, mas a investigação para o vírus Ebola ainda continua. O homem de 37 anos, natural da República Democrática do Congo, foi internado no sábado com sintomas parecidos com os do Ebola. Ele tinha viajado recentemente para o país africano, que vive um surto da doença considerado de importância internacional pela Organização Mundial da Saúde. O paciente apresentava febre intensa. Ele está internado em isolamento no Instituto de Infectologias Emílio Ribas, seguindo os protocolos de biossegurança do Plano de Contingência Nacional. Antes de ser transferido para o Emílio Ribas, o paciente foi atendido em uma unidade de pronto atendimento, onde os exames para malária não foram conclusivos. Ele chegou à UPA em estado grave, com diarreia e desorientação, e precisou ser intubado. O Ministério da Saúde reforçou que o risco de transmissão da doença no Brasil e na América do Sul é considerado baixo e que o país possui protocolos para identificação e manejo de casos suspeitos. O Ministério esclarece que os vírus causadores do ebola não são transmissíveis durante o período de incubação e tampouco são transmitidos por via respiratória. Da Rádio Nacional em Brasília, Gésio Passos.
11: A bandeira tarifária para a conta de luz vai permanecer amarela em junho. Com isso, os consumidores de energia elétrica seguem com um custo adicional de cerca de R$ 1,88 a cada 100 kWh consumidos. Segundo a ANEEL, Agência Nacional de Energia Elétrica, o período seco no Brasil leva a uma geração hidrelétrica menor e ao acionamento de usinas termoelétricas, que tem custo mais elevado. De janeiro a abril deste ano, a bandeira tarifária permaneceu verde, sem nenhum custo, reflexo das condições favoráveis no período. Já em maio, foi acionada a bandeira amarela. O sistema de bandeiras tarifárias foi criado em 2015 pela ANEEL. De acordo com a agência, as cores são definidas a partir da previsão de variação do custo da energia em cada mês. As condições de operação do sistema de geração de energia elétrica são reavaliadas pelo ONS, Operador Nacional do Sistema Elétrico, que define a melhor estratégia de geração de energia e traça uma previsão de custos a serem cobertos pelas bandeiras. Com informações da Agência Brasil, da Rádio Nacional em Brasília, Bianca Paiva.
12: Desde 1888, a abolição deu fim a séculos de escravidão no Brasil. Mas a exploração do trabalho nunca deixou de existir. Mudou a forma, da senzala para a casa, mas a negação de direitos, renda e liberdade permanece.
13: Fui criada no Colégio Filha, que meus pais morreram, aí conversaram com o juiz apareceu na frente do juiz uma senhora que estava procurando uma menina. Ficou sabendo que eles estavam dando uma menina para eles cuidarem, trabalhar, né? Foram lá no colégio e me pegaram. Aí eu vim para São Paulo com eles.
12: Essa que você ouviu é Aracido Amaral. Órfã, foi levada para uma casa de família onde viveu durante décadas escravizada.
13: Primeiros dois meses eu recebi, mas depois eu não recebi mais.
14: E o que eles falavam para a senhora quando não pagavam?
13: Não falavam nada, não pagava, simplesmente não pagava.
12: Leonardo Sakamoto, diretor da ONG Repórter Brasil, faz uma leitura dessa triste realidade tão enraizada na sociedade brasileira.
15: A menina que veio do interior, de um conhecido, de uma família de conhecido, fugido da fome, fugido da dificuldade, veio para a região, para uma cidade, e lá foi acolhida por uma família sobre a justificativa de que garantiria-se um futuro para ela, mas o futuro a ela condenado era de trabalhar para comer e para ter a hospedagem.
12: Shakti Borella é coordenadora-geral de fiscalização para a erradicação do trabalho análogo à escravidão do Ministério do Trabalho e Emprego. Ela traça o perfil dessas mulheres.
16: Mais da metade dessas mulheres tem no máximo a quinta série de escolaridade. 24% delas são analfabetas e 72% delas são pretas ou pardas, ou seja, são mulheres negras.
12: A realidade vivida por Araci e por tantas outras é dura de aceitar pela sua crueldade. Certa vez, ao reclamar de dores nos dentes, a patroa ordenou que ela os arrancasse.
13: Ela falou, então você vai fazer isso. Aí tive que tirar todos os dentes. Tocou a campainha e eu fui atender. Aí, quando chegou lá, tava cheio de gente na porta. Falei, meu Deus, o que é isso? Aí eles falaram que era da Polícia Federal, que era pra mim abrir a porta. Eu falei, mas eu não posso, eles estão dormindo. Mas aí ele falou, mas tem que abrir. A Polícia Federal tem que abrir.
12: Araci foi resgatada e os ex-patrões condenados a pagarem um salário mínimo por mês, além de 500 mil de indenizações. No entanto, Araci, mais uma vez, vê negados seus direitos. Sem receber nada, espera enquanto a justiça caminha a passos lentos. Roque Patucci, diretor do Centro de Apoio Pastoral do Migrante em São Paulo, acompanha o drama de Araci.
17: Ela viveu uma vida de medos e ela continua com medo. Só que o medo agora é de não ter onde morar. O medo agora é de não ter o que comer amanhã.
12: para fazer denúncias sobre trabalho escravo, Disque 100. Os relatos são anônimos. Em caso de risco imediato, acione a polícia no 190. Com colaboração de Ana Graziela Guiar e Ana Passos, produção de Cleiton Miranda e Patrícia Araújo e sonoplastia Egbert Martins, da TV Brasil, Marieta Casarré.
18: Com o tema Festa para Mais de 300, o São João de Fortaleza tem abertura marcada para os dias 4 e 5 de junho, no Parque de Exposições Governador César Calles. O São João 2026 contará com 24 festivais juninos distribuídos pelas 12 regionais da cidade, com intervenções artísticas gratuitas e competições de quadrilhas. Segundo o prefeito Evandro Leitão, os recursos destinados à festa deste ano tiveram um aumento de 155% com relação à do ano passado. O objetivo, segundo ele, é fomentar a cultura, o emprego e a economia criativa em Fortaleza.
19: Nós estamos tendo aí um incremento tanto relativo à captação de recursos de editais de fomento do governo federal, como também em investimentos, recursos do Tesouro Municipal. Esse ano agora nós vamos investir mais de 6 milhões de reais em recursos para a gente estar valorizando a nossa cultura, as nossas tradições, e para isso nós iremos aí fazer 24 festivais. Vamos abrir no dia 4 de junho, vamos finalizar no dia 1º de agosto com a final das quadrilhas infantis, movimentando toda a cidade.
18: O acesso à festa, que terá como palco o Parque de Exposições Governador César Calles, será gratuito mediante a doação de 1 quilo de alimento não perecível para o programa Fortaleza Sem Fome. Para receber a festa, o Parque de Exposições será transformado numa cidade junina com espaços temáticos e experiências culturais para o público. Dentre as atrações musicais estão Elba Ramalho, Dorgival Dantas, Vicente Neri, Lude Amaral, entre outros. Da Rádio Universitária FM, Fortaleza, Márcia Vieira, para a Rádio Nacional de Brasília.
9: Fique ligado, depois do intervalo estaremos de volta com o segundo bloco do nosso Café com Notícias desta terça-feira. A gente volta já já.
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25: Agora as previsões para Áries, Touro e Gêmeos. Signo de Áries.
24: Nascidos entre 21 de março a 20 de abril.
26: Ariano. A terça-feira chega trazendo energia para agir e resolver assuntos que estavam pendentes. Você terá mais disposição para correr atrás dos seus objetivos e mostrar sua capacidade. Apenas evite tomar decisões por impulso. No amor, o diálogo será fundamental para manter a harmonia. Para os solteiros, uma nova conversa pode despertar sentimentos inesperados. Aproveite o dia para acreditar mais em si mesmo e seguir em frente com confiança.
25: Signo de Touro.
24: Nascidos entre 21 de abril a 21 de maio.
26: Taurino. O dia favorece a organização, a estabilidade e o planejamento. Será uma ótima oportunidade para colocar as contas em ordem e pensar nos próximos passos da sua vida. No amor, o carinho fará toda a diferença. Quem está comprometido poderá viver momentos especiais ao lado da pessoa amada. Já os solteiros podem perceber que alguém próximo está demonstrando mais interesse do que imaginavam.
25: Signo de Gêmeos.
24: Nascidos entre 22 de maio a 21 de junho.
26: Geminiano. A comunicação será o grande destaque desta terça-feira. Conversas importantes, encontros e novas oportunidades podem surgir ao longo do dia. Aproveite para compartilhar suas ideias e fortalecer contatos. No amor, a sinceridade ajudará a evitar mal-entendidos. Para quem está solteiro, o momento é favorável para conhecer novas pessoas e ampliar os horizontes.
25: Já já voltamos com as previsões para Câncer, Leão e Virgem.
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2: 10 horas e 28 minutos. Voltamos, participa aí, manda o seu zap.

Show da Manhã, muito, muita, muita, muita música boa. Show da Manhã, recheada de música boa, notícias, bastidores, você ligado, você participando, zapeando com a gente na programação do Show da Manhã. Já já vou trazer horóscopo, só vou ali tomar um cafezinho, uma aguinha e já venho com muito mais pra você. Só molhar a palavra. Já volto, segura aí, rapidinho.

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4: Agora, as previsões para Câncer, Leão e Virgem. Signo de Câncer.
3: Nascidos entre 22 de junho a 22 de julho.
5: Canceriano. A terça-feira será marcada por emoções intensas e pela necessidade de estar perto de quem você ama. Sua intuição estará ainda mais forte, ajudando na tomada de decisões importantes. No amor, demonstre seus sentimentos sem medo. Quem está solteiro pode receber uma surpresa agradável de alguém que já faz parte da sua rotina.
4: Signo de Leão.
3: Nascidos entre 23 de julho a 22 de agosto.
5: Leonino. O dia promete destaque e reconhecimento. Sua confiança estará em alta e você terá facilidade para liderar situações importantes. No trabalho, aproveite para mostrar seu talento. No amor, procure ouvir mais e controlar a vontade de ter sempre a última palavra. Um gesto simples poderá fortalecer uma relação importante.
4: Signo de Virgem.
3: Nascidos entre 23 de agosto a 22 de setembro.
5: Virginiano. A terça-feira favorece a produtividade e a organização. Você conseguirá resolver problemas com facilidade e encontrar soluções práticas para questões que estavam incomodando. No amor, tente deixar as preocupações de lado e aproveitar mais os momentos ao lado de quem você gosta. Os solteiros poderão se surpreender com uma amizade se tornando algo mais.
4: Já já voltamos com as previsões para Libra, Escorpião e Sagitário.
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8: Já estamos de volta aqui no nosso Café com Notícias. Os destaques, as informações com a nossa equipe de rádio jornalismo, deixando você sempre muito bem informado.
9: Na Colômbia, o candidato da extrema-direita, Bernardo de Lais Frieira, obteve a maioria dos votos nas eleições presidenciais desse domingo, deixando o candidato do governo, Ivan Cepeda, em segundo lugar. O segundo turno acontece em 21 de junho. Contrariando as pesquisas eleitorais, de Lais Frieira obteve 43,74% com mais de 10 milhões de votos, quase 3 pontos à frente de Cepeda, que conseguiu 40,9%. Abelardo de Lais Frieira tem 47 anos, é advogado e admirador de Javier Milei e Donald Trump. Nunca havia se candidatado antes e lidera o movimento Defensores da Pátria. O senador Ivan Cepeda tem 63 anos, é filósofo de esquerda, defensor dos direitos humanos e pela continuidade das políticas adotadas pelo governo Petro. Os dois têm projetos radicalmente distintos. Cepeda defende a continuidade de reformas sociais e processos de paz da esquerda contra uma agenda de endurecimento de segurança e combate ao crime da direita e extrema-direita de Lais Frieira. Tanto o atual presidente como Cepeda rejeitaram os resultados preliminares. Eles aguardam o anúncio oficial das comissões eleitorais. Com 53 milhões de habitantes, a Colômbia é o segundo país mais populoso da América do Sul, atrás apenas do Brasil. Da Rádio Nacional em Brasília, Ana Lúcia Caldas.
6: A Petrobras começou nesta segunda-feira a aplicar um desconto de 35 centavos por litro nos preços de venda do diesel A de uso rodoviário. Com a redução, o preço médio de venda da Petrobras para as distribuidoras passa de R$ 3,65 para R$ 3,30 por litro. O valor é 37,4% menor do que o praticado em 31 de dezembro de 2022, considerando a inflação acumulada no período. Segundo a Petrobras, para o consumidor final, o desconto em valor equivalente ao da subvenção econômica vai neutralizar a reoneração do PIS/COFINS, que também entrou em vigor em 1º de junho. A subvenção econômica foi autorizada pelo governo federal no sábado, dia 30, por meio de uma medida provisória. O benefício é destinado a produtores e importadores de diesel de uso rodoviário e corresponde a R$ 1,12 por litro. O objetivo é estabilizar os preços e oferta do combustível, de modo a garantir o abastecimento de diesel no país. A Petrobras informou que está avaliando os termos da nova subvenção e que qualquer decisão futura será divulgada ao mercado. Com informações da Agência Brasil, da Rádio Nacional em Brasília, Renato Ribeiro.
10: Em até 3 anos, os contribuintes podem ficar livres de declarar o imposto de renda, porque o processo vai ser automático. É o que espera o ministro da Fazenda, Dario Durigan.
11: Todos os bancos, todas as seguradoras, quem tem plano de saúde, quando você vai no médico e emite nota fiscal, a Receita já tem essa informação. Com a reforma tributária, estados e municípios vão se plugar à Receita Federal para que a gente tenha em um lugar só toda a informação fiscal do país. Não é possível que todo mundo já tendo declarado no dia a dia as suas obrigações para a Receita, nós ainda vamos obrigar o contribuinte a parar para mais uma vez prestar informações que muitas vezes a gente já tem. Então veja, o ano que vem eu quero aumentar essa desobrigação, mas espero que em 2 ou 3 anos todo mundo fique sem declaração de imposto de renda.
10: A declaração foi nesta segunda-feira durante entrevista concedida à rádio CBN. Dario Durigan explicou que já este ano, 4 milhões de pessoas receberam a restituição do imposto de renda de forma automática, número que ele quer aumentar até desobrigar todos os contribuintes.
11: Esse ano, nós temos 4 milhões de pessoas que não precisam declarar imposto de renda e vão receber restituição automática no seu PIX. Eu espero que o ano que vem a gente avance nisso. Eu não acho que seja para o ano que vem uma desobrigação universal. Ficaríamos todos desobrigados. Mas o ano que vem nós vamos aumentar esse alívio para o contribuinte brasileiro, que já paga, que já cumpre com as suas obrigações durante o ano.
10: De acordo com o ministro da Fazenda, a ideia é que as informações sejam colocadas no sistema e basta ao contribuinte conferir e validar os dados. Seria uma forma de aperfeiçoar a atual declaração pré-preenchida. O prazo para declarar o imposto de renda deste ano encerrou na última sexta-feira. Segundo o ministro, mais de 44 milhões de declarações foram recebidas pela Receita Federal. Mas quem não enviou no prazo ainda deve fazer a declaração e está sujeito à multa de 1% ao mês sobre o valor do imposto devido. A cobrança mínima é de R$ 165,74, podendo chegar a 20% do imposto. Da Rádio Nacional em Brasília, Sayonara Moreno.
6: A Polícia Civil de São Paulo realizou nesta segunda-feira uma operação contra a ONG Instituto Conhecer Brasil, ligada à empresária Karina Ferreira da Gama, dona da produtora do filme Dark Horse, sobre o ex-presidente Jair Bolsonaro. A investigação apura irregularidades em um contrato de R$ 108 milhões de reais do programa Wi-Fi Livre SP entre a Prefeitura de São Paulo e a ONG. O contrato prevê a instalação de 5 mil pontos de acesso à internet gratuita em comunidades da capital paulista pelo prazo de 12 meses. Segundo as investigações, os 5 mil pontos deveriam ser instalados até junho de 2025. No entanto, até agora, apenas 3.200 foram implantados e 3 termos aditivos alteraram a data de conclusão do serviço. A ONG teria apresentado à prefeitura pelo menos 16 milhões e meio de reais em notas fiscais consideradas irregulares para justificar despesas do contrato. As investigações apontam para um suposto direcionamento do edital de contratação. Na operação desta segunda-feira, o Instituto Conhecer Brasil é o principal alvo. foram cumpridos mandados de busca e apreensão em endereços ligados a empresas que teriam sido subcontratadas para implantação dos serviços. Também foi realizada busca na Secretaria Municipal de Inovação e Tecnologia para obtenção de contratos, prestações de contas e documentos relacionados ao termo de colaboração. Além disso, as equipes buscaram recolher documentos físicos e digitais, equipamentos eletrônicos e registros financeiros que possam contribuir para o avanço das investigações. Em nota, a Prefeitura de São Paulo informou que colabora com as investigações, prestando todas as informações necessárias, e repudiou veementemente insinuações de desvio de recursos públicos. Segundo a Prefeitura, o contrato com o Instituto Conhecer Brasil seguiu rigorosamente os princípios da legalidade, da transparência e da economicidade. De acordo com o município, não houve pagamento pelos 5 mil pontos de internet. O aditivo em questão teria sido destinado exclusivamente à manutenção dos 3.200 pontos já instalados. Da Rádio Nacional em Brasília, Renato Ribeiro.
10: As inscrições para o Enem terminam nesta semana, na sexta-feira, dia 5 de junho. E esta etapa deve ser cumprida até mesmo por aqueles que conseguiram a gratuidade na taxa de inscrição. Os estudantes que concluem o ensino médio na rede pública este ano já estão automaticamente inscritos, mas essas pessoas também precisam confirmar a participação e algumas informações na página do participante no portal do INEP. Além disso, os participantes do programa Pede Meia, que concluírem o ensino médio este ano, recebem um incentivo adicional, R$ 200,00, caso participem dos 2 dias de provas. Quem não tem direito à isenção da taxa deve pagar R$ 85,00 para se inscrever no Enem 2026. O boleto vence em 10 de junho e é gerado também na página do participante depois de feita a inscrição. Também termina na sexta o prazo para os pedidos de atendimento especializado e tratamento por nome social no dia das provas, que serão aplicadas em 8 e 15 de novembro em 1.900 cidades de todo o país e em cerca de 10 mil escolas. Da Rádio Nacional em Brasília, Sayonara Moreno.
8: Fique ligado, depois do intervalo você confere o terceiro bloco do Café com Notícias desta terça-feira. As últimas notícias do Brasil e do mundo, sempre no seu rádio.
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4: Agora, as previsões para Libra, Escorpião e Sagitário. Signo de Libra.
3: Nascidos entre 23 de setembro a 23 de outubro.
5: Libriano. O dia traz equilíbrio, harmonia e boas energias para resolver conflitos. Sua capacidade de compreender os outros estará em destaque. No amor, a sintonia tende a crescer. Quem está em um relacionamento poderá viver momentos agradáveis. Já os solteiros terão chances de conhecer alguém especial através de amigos ou eventos sociais.
4: Signo de Escorpião.
3: Nascidos entre 24 de outubro a 22 de novembro.
5: Escorpiano. A terça-feira chega com intensidade e determinação. Você estará mais focado em seus objetivos e disposto a superar desafios. No amor, evite guardar sentimentos e procure expressar o que realmente pensa. Para os solteiros, uma pessoa misteriosa poderá despertar curiosidade e interesse.
4: Signo de Sagitário.
3: Nascidos entre 23 de novembro a 22 de dezembro.
5: Sagitariano. O desejo de viver novas experiências estará mais forte nesta terça-feira. O dia favorece aprendizados, viagens, contatos e projetos futuros. No amor, a leveza será importante para manter o relacionamento saudável. Os solteiros poderão viver encontros divertidos e inesperados. Aproveite para sair da rotina.
4: Já voltamos com as previsões para Capricórnio, Aquário e Peixes.
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12: Bom dia, estamos de volta com seu show da manhã. Bora curtir as melhores?

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Show da Manhã, incrível, essa foi top, hein? Recordamos, e você ligadinho com a programação. Bora curtir as melhores? Chega mais! Daqui a pouco vou voltar, vou trazer indicações. O pessoal tá no trabalho aí, na obra, curtindo a melhor. Tamo junto e misturado na primeira. E também vou trazer horóscopo. Se liga, já já! Tô de volta.

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2: Agora, as previsões para Capricórnio, Aquário e Peixes. Signo de Capricórnio.
1: Nascidos entre 22 de dezembro a 20 de janeiro.
3: Capricorniano, o foco e a disciplina serão seus maiores aliados hoje. Você terá condições de avançar em projetos importantes e colher resultados do esforço que vem fazendo. No amor, demonstre mais seus sentimentos. Pequenas atitudes podem fazer uma grande diferença. Para os solteiros, alguém com objetivos parecidos poderá chamar sua atenção.
2: Signo de Aquários.
1: Nascidos entre 21 de janeiro a 20 de fevereiro.
3: Aquariano. A criatividade estará em alta nesta terça-feira. Será um ótimo momento para apresentar ideias, iniciar projetos e buscar soluções inovadoras. No amor, tente ouvir mais e compreender o ponto de vista da outra pessoa. Quem está solteiro poderá conhecer alguém interessante por meio das redes sociais ou através de amigos.
2: Signo de Peixes.
1: Nascidos entre 21 de fevereiro a 20 de março.
3: Pisciano. A terça-feira favorece a sensibilidade, a inspiração e o autoconhecimento. Você estará mais conectado aos seus sentimentos e poderá perceber oportunidades que antes passavam despercebidas. No amor, a compreensão e o carinho estarão em destaque. Para os solteiros, o dia reserva boas chances de viver momentos especiais e cheios de emoção. Essas foram as previsões para essa terça-feira, dia 2 de junho. Que os astros iluminem seu caminho e tragam muitas energias positivas para o seu dia.
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6: Estamos de volta aqui no Café com Notícias e vamos para mais informações. Você sempre muito bem informado na nossa manhã de terça-feira.
7: A Receita Federal recebeu quase 44 milhões e meio de declarações do Imposto de Renda 2026. O prazo de entrega terminou na última sexta-feira. Agora, quem enviar a declaração em atraso está sujeito a multa de 1% ao mês sobre o valor do imposto devido, com cobrança mínima de R$ 165,74, podendo chegar a 20% do imposto. Na manhã desta segunda-feira, o sistema da Receita volta a receber declarações originais e retificadoras. Em 2026, deve declarar quem ganhou mais de R$ 35.584 por ano, possui patrimônio superior a R$ 800 mil, recebeu rendimentos acima de R$ 200 mil, obteve lucros em operações no exterior. Vale lembrar que a isenção para quem ganha até 5 mil só valerá para a declaração de 2027, que será feita com base nos rendimentos deste ano. Com o término do prazo em 29 de maio, a multa começou a ser contada no dia seguinte, dia 30 de maio. Ela continua acumulando enquanto a declaração não for enviada. A contagem só para no mês em que a declaração é entregue. Se a pessoa não enviar o documento, a contagem segue até o momento em que a Receita Federal fizer o lançamento da multa. No caso do não pagamento da multa por atraso, ela, juntamente com os acréscimos legais, será deduzida do valor do imposto a ser restituído. Até sexta-feira, o Leão recebeu um número recorde de declarações pré-preenchidas, cerca de 60% do total enviado. No mesmo dia, a Receita pagou o primeiro lote de restituições de R$ 16 bilhões, o maior da história, para 9 milhões de brasileiros. No dia 15 de julho, será feita a primeira restituição automática, chamada de cashback. Será devolvida

0: R$ 500 mil a 4 milhões de contribuintes que não foram obrigados a declarar em 2025. Eles vão receber até R$ 1.000. Da Rádio Nacional em Brasília, Renato Ribeiro.
1: A criatividade na cozinha tem transformado receitas tradicionais em experiências gastronômicas. Nas redes sociais e nas ruas, combinações improváveis de comidas ganham espaço e despertam a curiosidade do público. Foi assim que a confeiteira Andréia Batista, que está há 6 anos no ramo doceiro, aceitou o desafio de criar um hambúrguer de bolo. O pão é feito de pão de ló de baunilha. A carne vira um disco de brigadeiro e o recheio leva morango, creme e diferentes sabores de geleias.
2: E aí todo mundo ficou louco quando viu no meu Instagram, e aí começaram a me procurar muito, né? A reação foi de surpresa, de ai que delícia, também quero. Cada um dizia alguma coisa assim nesse tipo.
1: E não é só no universo dos doces que as misturas diferentes ganham espaço. A comerciante Ana Glécia começou vendendo pipocas tradicionais em festas de aniversário, mas decidiu inovar depois de experimentar pipocas saborizadas durante uma viagem. Ao voltar para casa, começou a testar novos ingredientes e arriscou sabores como bacon, calabresa e até atum.
3: Foram uns 3 meses assim, tentando em casa, entendeu? Estudando mesmo o milho, estudava tudo sobre o tamanho, o que dava certo e o que não dava, queimei muitas pipocas, vendo os sabores que combinava.
1: As pipocas diferentes começaram a circular entre amigos e vizinhos e rapidamente ganharam fama. Entre todas as experiências, a pipoca de camarão acabou virando a preferida dos clientes e hoje é o carro-chefe do negócio. No fim das contas, a cozinha também é um espaço de experiência e criatividade. E você, se arriscaria?
4: Da Rádio Educadora da Bahia, Rafael Lopes para a Rádio Nacional.
5: PEC que acaba com a escala 6x1 de trabalho. Texto já chegou ao Senado e está ainda aguardando o encaminhamento do presidente da Casa, Davi Alcolumbre, para a CCJ, que é a Comissão de Constituição e Justiça. A mobilização agora será por lá. O líder do governo, senador Randolfo Rodrigues, quer que tudo seja aprovado até junho, ou seja, antes do recesso parlamentar, que começa no dia 17 de julho.
6: Assim como vencemos anteriormente, estamos acreditando na mobilização do povo brasileiro, sobretudo do povo pobre trabalhador, daquele que pega ônibus às 4 horas da manhã, daquele que trabalha nos caixas de supermercado, daqueles que trabalham nos balcões de farmácia. Então, nossa mobilização vai ser para agora em junho aprovarmos o fim da escala 6x1 em definitivo no Congresso Nacional.
5: Enquanto isso, a oposição já reagiu. Na semana passada, 36 senadores assinaram uma PEC prevendo a jornada ilimitada de horas, ou seja, contra a 6x1. E aí a gente fala de 16 senadores do PL, 5 do Republicanos e do PP, mas tem senador também do PSD, do Novo, do Podemos, do Avante e do PSDB assinando. O senador Rogério Marinho do PL, que está encabeçando a proposta, comentou
7: que quem quiser trabalhar num determinado dia do ano e num determinado horário tem a possibilidade de fazer livre negociação com os patrões ou por ocasião da sua contratação ou através do seu sindicato. E que seja remunerado também por horas trabalhadas. Se você quiser trabalhar 20 horas, 30 horas, 40 horas, é possível.
5: Essa PEC, ao contrário da 6x1, já teve andamento. Foi encaminhada para a Comissão de Constituição e Justiça e aguarda relator. Uma reunião de líderes esta semana pode tratar do assunto, definir os próximos passos. Lembrando que a semana é mais curta por conta do feriado de Corpus Christi na quinta-feira. Da Rádio Nacional em Brasília, Priscila Mazenotti.
8: A governadora do Distrito Federal, Celina Leão, já recebeu alta e deixou o Hospital Santa Lúcia na manhã desta segunda-feira. A governadora estava internada desde o último sábado para tratar de um pneumotórax. De acordo com o boletim hospitalar, ela foi submetida a uma drenagem pleural. O procedimento transcorreu sem intercorrências. Segundo a equipe médica, formada por Alberto Mendonça e Sérgio Murilo, o exame radiológico feito na governadora apresentou o resultado satisfatório. Pneumotórax é uma espécie de colapso que ocorre no pulmão quando entra ar no espaço entre o órgão e a parede do tórax. Em geral, apresenta sintomas como falta de ar, dor súbita no peito e dificuldade de respirar. Nos casos mais graves, pode acelerar o coração, deixando a pele com uma tonalidade roxa. Da Agência Brasil para a Rádio Nacional em Brasília, Pedro Peduzzi.
9: O painel de transparência contendo os gastos do Estado e com as prefeituras baianas para os festejos juninos deste ano será aberto hoje para consulta pública. Os dados referentes aos investimentos realizados pelas gestões estadual e municipais baianas nas festas juninas deste ano poderão ser acessados pelo endereço paineljunino.mpba.mp.br. 84 municípios já encaminharam as informações. O painel vai receber os dados fornecidos voluntariamente pelos entes públicos sobre contratações artísticas realizadas entre 1º de maio e 31 de julho, período das principais festas juninas como Santo Antônio, São João e São Pedro, além de festas de padroeiras, aniversário da cidade e cavalgadas. Qualquer cidadão interessado pode acompanhar informações sobre contratações artísticas, valores investidos, horários e locais das apresentações. O painel também criou dois bancos de dados da inadimplência, onde constarão os municípios que ao final de todo o processo estiverem nessa situação, e dos amigos da transparência, para os gestores que enviarem todas as informações solicitadas. Em paralelo, o Ministério Público da Bahia e artistas de alcance nacional e regional iniciaram uma mobilização para reduzir gastos com as atrações artísticas, e o resultado foi bom. Acordos firmados somente na última semana resultaram na redução de cachês de cerca de 180 contratados, com a economia estimada de 8,8 milhões de reais aos cofres públicos este ano. Da Rádio Nacional em São Luís, Madison Euler.
10: O histórico pavilhão do relógio da Fiocruz, localizado no campus Manguinhos, no Rio de Janeiro, foi reaberto à visitação na manhã desta segunda-feira para o lançamento de uma exposição gratuita. Trata-se da mostra Favela Viva, enfrentamentos à pandemia de Covid-19 em Maré e Manguinhos, cujo objetivo é lançar luz sobre os desafios enfrentados pelos moradores dessas localidades para se proteger da crise sanitária global que matou mais de 700 mil brasileiros. Dividida em 8 módulos, a exposição conta com atividades interativas que combinam dados estatísticos com objetos táteis, mapas e jogos de combate a fake news. O conteúdo foi desenvolvido em 2023 a partir de oficinas e entrevistas com moradores e estudantes da educação de jovens e adultos de Manguinhos e da Maré, na Zona Norte carioca. A curadoria também foi realizada em conjunto com moradores e estudantes da EJA, além de movimentos sociais, que contribuíram com fotografias e relatos sobre o período. De acordo com a Fiocruz, a partir do segundo semestre deste ano, a mostra vai deixar o pavilhão para se tornar itinerante, passando por escolas, bibliotecas e museus locais nos territórios da Maré e Manguinhos. E as novidades não param por aí, pois a Fiocruz também lançou a exposição virtual Memórias da Covid, que traça uma linha do tempo com os principais acontecimentos, de dezembro de 2019 a maio de 2023, com foco na atuação da Fiocruz no combate à pandemia do coronavírus. Com o objetivo de preservar a memória e prestar homenagens às vítimas, a exposição traz uma coletânea de matérias da imprensa e da agência Fiocruz de Notícias publicadas ao longo do período, além de textos, imagens e registros documentais. Também serão apresentados depoimentos de profissionais e pesquisadores diretamente envolvidos no enfrentamento da Covid-19. O público poderá conhecer ainda as novas instalações do Pavilhão do Relógio, um dos primeiros edifícios construídos no campus Manguinhos, tombado pelo Instituto do Patrimônio Histórico e Artístico Nacional desde 1981. Originalmente construído para o combate da peste bubônica em 1904, o prédio ganhou notoriedade ao servir de base para a produção de soros e vacinas na luta contra crises sanitárias. Sob supervisão de Fábio Cardoso, da Rádio Nacional do Rio de Janeiro, João Barbosa.
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17: 11 horas e 22 minutos.
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18: Esse é o seu show da manhã, estamos de volta. Depois do casting publicitário detonar todas, vem com a gente, divulga sua marca também aqui no seu show da manhã. Vem fazer a diferença, vem crescer e aparecer. Bom dia cidade, aumenta o volume. Voltamos com a melhor playlist pra você.

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3: Vamos!

0: Esse é o seu show da manhã, recheado de muita música boa. De você, do melhor ouvinte do Brasil, dá um trabalho? Onde está? Me conte, dá uma zapiada aí. Daqui a pouquinho eu vou trazer mais participação e uma playlist que vai desfilar top pra você. Segura aí, show da manhã, volta já.
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0: Bom dia, estamos de volta com seu show da manhã. Bora curtir as melhores?

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0: Show da manhã, muita boa. Show da manhã, recheada de música boa, notícias, bastidores, você ligado, você participando, zapeando com a gente na programação do Show da Manhã. Já já vou trazer horóscopo, só vou ali tomar um cafezinho, uma aguinha e já venho com muito mais pra você. Só molhar a palavra. Já volto, segura aí, rapidinho.
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0: Uou, chegamos, mais um Show da Manhã, mais uma super edição pra você. Bom dia cidade, bom dia você nos acompanhando onde estiver com a melhor playlist do seu rádio. É aqui, Show da Manhã, a sua melhor programação. Bom dia, dona de casa, bom dia, seu Zé, dona Maria, bom dia você, pedreiro, bom dia você, caminhoneiro, curtindo a melhor também. Bem-vindos à melhor sintonia, à boa programação, Show da Manhã. J. Lu tá contigo e não abro mão, chegamos, bebê.
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6: Meio-dia, em ponto.
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1: Esse foi realmente pra tirar o pica-pau do ninho, porque eu vou te contar que bloco incrível. Ah, não tem melhor. Hit sertanejo, o seu melhor programa aqui na sua primeiríssima. Muito obrigado pelo seu carinho, pela sua audiência, pelo WhatsApp, pela comunicação. Tamo junto. E daqui a pouquinho, Johnny voltando mais com um bloco arrasador. Promessa é promessa e é dívida. E eu vou cumprir. Já volto.
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0: volta, Johnny, e o seu hit sertanejo, mais um bloco legal e a sua participação, vai rolar aqui a participação dele, dela, e você ligadinha com a primeiríssima no melhor programa sertanejo do Brasil, Hit Sertanejo, se liga!
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1: Hit Sertanejo, a sua melhor programação, hein? Que tal a sua top companhia no dia a dia, na sua primeiríssima? Daqui a pouquinho tô de volta trazendo mais um bloco. Segura aí!
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7: 12:36.
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1: Tô de volta, Johnny, e o seu hit sertanejo, mais um bloco legal e a sua participação. Vai rolar aqui a participação dele, dela, e você ligadinha com a primeiríssima no melhor programa sertanejo do Brasil, Hit Sertanejo, se liga!
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1: Finalizamos a sua terça-feira, o seu Hit Sertanejo. Voltamos amanhã com a Tita, aguardando vocês por aqui. Fui nessa, tchau, tchau.
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3: Hora certa.
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5: Meio-dia e 53 minutos.
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1: Meio-dia e 59 minutos.
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1: Boa tarde, ouvintes do programa Uma Janela para o Mundo. Boa tarde aos meus patrocinadores. E boa tarde, Nayara. Hoje a nossa oração vai para um aluno da Verônica Duarte, a qual nós iremos entrevistar hoje. Faleceu um aluno dela. Nós oferecemos a nossa oração para ele, para sua família, para o pronto restabelecimento da família depois de uma dor dessa tão grande. E também para os aniversariantes. E também para a colega, amiga lá do Centro Espírita Meimei, a Marília, que faleceu ontem, desencarnou ontem e foi sepultada ontem. O nosso carinhoso abraço à sua família e o nosso pedido à Mãe Santíssima que a acolha nessa sua passagem. E para os aniversariantes, Naelso Costa, Edna Andrade, Sidonal Guimarães, Dalma Magalhães, Carlos Leal, Armando Antônio Vieira e só. E Geovane Fontes também, os nossos amigos. Grande e forte abraço, que o Pai de Misericórdia e a Mãe Santíssima os cubra de bênçãos, de paz, de luz, de saúde e de felicidades.

0: Nossa Mãe Maria, Mãe da Luz Divina, estendo minhas preces a Ti, como mensageiro do amor eterno, neste momento de reflexão, abro meu coração para as bênçãos do além. Ave Maria, cheia de graça e amor, a chama que arde em teu coração é a luz que guia nossos passos. Em meio às sombras da existência terrena, imploramos tua intercessão por aqueles que buscam a paz interior. Santa Maria, Mãe dos aflitos, de todos os irmãos que enfrentam desafios e aflições, que tuas mãos suaves toquem os corações feridos, derramando consolo e esperança como a água bendita que purifica a alma. Ave Maria, mãos que acolhem os que partiram, receba em teu seio os espíritos que retornam à pátria espiritual. Que encontrem a serenidade nos teus braços maternos e que a transição seja suave como a brisa que acalma a tormenta. Maria, guia-nos na jornada da evolução espiritual, assim como foste guia para teu filho amado, Jesus. Que possamos, ó Mãe amada, aprender com as lições da vida, caminhando rumo à luz que nos leva de volta ao Pai. Ave Maria, mensageira da misericórdia divina, rogamos por todos os seres em sofrimento, que encontrem consolo nas palavras de amor e sabedoria, que permeiam as dimensões invisíveis que nos cercam. Maria, Mãe da Esperança, que teu amor inspire em nós a caridade, a compaixão e a compreensão, para que possamos construir um mundo de paz e fraternidade. Ave Maria, mulher de fé incomparável, ensina-nos a confiar na providência divina, a aceitar com resignação as provações do caminho e a celebrar com gratidão as alegrias que a vida nos oferece. Ó Maria, estrela resplandecente no firmamento, que tua luz nos conduza nos momentos de escuridão, nas trilhas sinuosas da vida terrena, semeia a compreensão, e que o perdão seja o farol que nos guia na senda do amor. Ave Maria, testemunha silenciosa dos corações, que teus olhos de amor maternal vejam a pureza em cada alma. Derrama sobre nós a virtude da humildade, para que possamos reconhecer a divindade que habita em cada ser. Santa Maria, guardiã dos laços familiares, abençoa nossos lares com a paz que só o entendimento traz. Que as diferenças se transformem em oportunidades de aprendizado, e que o amor floresça como jardim cuidado pelas mãos do Criador. Ave Maria, canção eterna que embala nossas preces, que teu cântico ecoe pelos vales da existência, levando consigo as súplicas daqueles que clamam por alívio, e que a harmonia celeste se faça presente em cada coração. Que assim seja, em nome de Deus e de nosso Senhor Jesus Cristo. Que a bênção divina repouse sobre nós, guiando-nos na jornada terrena e na ascensão espiritual. Obrigado, Senhor. Obrigado.
1: A prece sempre aponta o melhor caminho. Do outro lado da linha, alguém está pronto para ouvi-lo com fraternal atenção. Disque para 31-3334-9700. 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

0: horas. 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

vamos. Hoje nós iremos falar com Verônica Duarte, há 12 anos transformando Rio Claro em São Paulo, através da arte do conhecimento, mestre e bacharel em flauta transversal, formada em teologia e filosofia em Lugano, na Suíça, graduada em letras e educação musical, graduada e pós-graduada em musicoterapia, pós-graduada em psicopedagogia, coproprietária da Consonância, a única escola de música inclusiva de Rio Claro, em São Paulo, imortal da Academia de Letras de Rio Claro, ALERC, idealizadora da primeira orquestra neurodivergente da cidade de Rio Claro, em São Paulo, conselheira municipal do Concult e Desenvolvimento Social e secretária da AMARC, construindo uma sociedade mais inclusiva através da educação e da arte. Daqui a pouquinho...

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2: Nós já estamos na linha com a professora Verônica Duarte, que é de Diamantina, nossa querida Diamantina, um brilhante, brilhando lá em Rio Claro, São Paulo. Boa tarde, Verônica Duarte. É uma honra e um orgulho falar com você, tê-la em nosso programa Uma Janela para o Mundo.
3: Boa tarde, Diva. Muito obrigada pelo convite. Estou muito feliz por estar aqui com você nesse momento.
2: Quem está feliz sou eu, Diamantina. Sempre alguém de Diamantina é sempre muito importante para a gente, para eu que sou de Diamantina de alma, que eu falo que eu nasci aqui de corpo, mas minha alma é Diamantina. Ô, Verônica, hoje eu fiquei sabendo, você me disse, até ofereci a oração aqui do programa para sua aluna, né, que desencarnou aí em Rio Claro. Se você quiser expressar seus sentimentos à família dela, pode falar, Verônica, por favor, o nome dela.
3: A nossa pequena, que a gente chama ela de pequena, porque é Letícia Buzo Martins, tem 24 anos, mas a cabeça era de criança, sabe? E estava tocando teclado, adorava cantar, e tinha autismo, né? E agora ela está lá cantando com Jesus. Ela gostava muito de cantar louvor, e a gente vai sentir muita falta dela, porque é uma presença de carinho, de amor, de verdade, de muita paz. Ela era uma pessoa linda, maravilhosa. Sim. Mas Deus quis levá-la, né? A gente não sabe os caminhos de Deus.
2: Sem
3: dúvida. A família, eu vou acolher a família daqui a pouco, vou lá.
2: Sim.
3: Fazer a visita à família.
2: Você leve o nosso abraço a todos eles, Verônica. Eu vou mandar o programa e eles irão ouvir. Eu fiz a menção, mas achei que era uma criança ainda. Era uma criança, né? 24 anos, mas comportamento de criança ainda, o que é natural e normal. E nós não sabemos, né, Verônica, os desígnios do pai, se não somos nós que somos crianças e eles é que são os verdadeiros adultos perante o pai de misericórdia. A gente não sabe.
3: E a Letícia, ela trazia muita pureza no coração.
2: Sim.
3: Um amor incondicional, maravilhoso, uma pessoa iluminada por Deus.
2: Olha só, que bacana. Dê por mim um forte abraço em seus familiares.
3: Obrigada, viu?
2: De nada, não tem que agradecer, Verônica. Verônica, e conta pra gente, como que foi sua infância na querida e amada Diamantina? Não foi lá mesmo que você passou sua infância?
3: Sim. Eu com minha mãe e meus três irmãos, né?
2: Sim.
3: Papai chamava José Antônio Duarte, já é falecido. Minha mãe é Laide. Paulo César Chupim, que você conhece.
2: Demais,
3: Marco Antônio,
2: que
3: também é falecido. E Valéria.
2: Sim, mas você lembra de mim, porque eu lembro de você, Verônica. Eu lembro de você em Diamantina. Mas você não lembra de mim mais, né, sua danada?
3: Então, lá a gente brincava na rua, a gente corria, a gente fazia pega-pega, amarelinha, pulava corda, subia em árvore, era tudo muito gostoso, né?
2: Sim.
3: E lá em Diamantina, você sabe como que é, tudo musical demais. Minha mãe me colocou no conservatório com 6 anos de idade.
2: Oh, que espetáculo, por isso que você está aí hoje, ó. Grande mestra. E onde que você cursou o primário? Entrou, foi para o Conservatório Lobo de Mesquita primeiro ou foi para o primário?
3: Então, eu fiz primeiro a Belita, né? Belita Tameirão, que era aquele prézinho. Depois eu fui para a Júlia Pitichek e, na mesma época, eu já fui para o conservatório.
2: Olha,
3: porque lá no conservatório é primeira, segunda, terceira, quarta série, depois quinta, sexta, sétima, oitava.
2: Uhum.
3: Depois primeiro, segundo, terceiro, segundo grau, que é o técnico, né? De música.
2: Sim. Que bacana.
3: E aí eu estudei no Júlia Pitichek, depois eu fui para o Polivalente, depois eu fiz a escola normal, né? Levou do Miranda.
2: Sim.
3: E depois eu fui fazer faculdade de letras, tinha FAFID ainda.
2: Sim.
3: Agora.
2: Agora é a Universidade Federal dos Vales do Jequitinhonha, Mucuri. E Verônica, você guarda alguma professora na sua memória e coração?
3: A Marlete Andrade. Ela me deu uma borracha quando eu era... Eu estava sem borracha, não sei porquê, não sei se eu perdi ou se mamãe não pôde comprar. E aí eu estava precisando da borracha, ela me deu.
2: Olha,
3: e aí ficou muito no meu coração.
2: Que legal. Isso. É qualquer atitude, uma professora carinhosa dessa, né?
3: É. Lá no conservatório são muitas, né? Mas a principal é a minha professora de flauta, que é Lude. Lude Pereira, porque ela caminhou comigo até pequenininha, até o terceiro ano, né?
2: Olha que
3: Mas
2: bacana.
3: Tem Jurema, Oraida.
2: Sim.
3: Tem.
2: Conheça a Oraida?
3: Dona Eunice, que morou em Belo Horizonte, agora voltou para Diamantina também,
2: Jura,
3: não aguentou.
2: Eunice Lacerda?
3: E a minha diretora, que eu gostava muito, Dona Ninita e Helenita Pereira de Meira.
2: Sim, que era a esposa, a primeira esposa de Dr. João.
3: Isso.
2: Nossa, que bacana. E se não é ela que é a autora da música junto com o Padre Celso, não? Dona Ninita.
3: Não, é Dona Lícia.
2: É Dona Lícia de Pádua.
3: Isso.
2: Lícia de Pádua. Isso eu conheço todo mundo. Nossa, só doida com esse povo, moça. Esse povo de alma nobre, de Diamantina. Como você, o Chopinho, que eu tenho imenso carinho pelo Chopinho. Nossa, são pessoas que a gente guarda no coração, com muito carinho. Verônica, você sabe que em Itamarandiba tem um braço do Conservatório Lobo de Mesquita?
3: Fiquei sabendo. Antes tinha lá em Coveia, né? Agora tem Itamarandiba também.
2: Pois é, olha
3: muito
2: que
3: bom.
2: Espetáculo. Esse era o meu sonho antigo, quando eu tinha o Tribuna Regional, de trazer o Lobo de Mesquita para aqui. Cheguei a conversar com o Ângelo Oswaldo, então secretário de Estado da Cultura, hoje prefeito pela quinta vez de Ouro Preto, para trazermos o conservatório para aqui. E, na época, ele falou, olha, Itamarandiba, isso é um sonho quase impossível nesse momento. Olha para você ver. Mas agora nós temos ele aqui, graças a Deus. E
3: a gente tem que agradecer muito a Juscelino, porque só em Minas que tem 12 conservatórios estaduais.
2: Sim.
3: Com vagas gratuitas.
2: Sim, o JK, né, o ex-presidente.
3: Isso.
2: Então, isso. Toda a gratidão ao nosso JK. E você, você iniciou na música? Foi aos 6 anos. E seu primeiro dia de aula, como que foi? Você lembra disso?
3: Mamãe me levou para aula de piano e flauta.
2: Sim.
3: Não lembro direito, não. Eu lembro que eu era muito calada, esquisitinha, sabe? E a professora de piano falou com a mamãe que era para me levar no psicólogo, que eu não abri a boca. Eu não abri a boca para falar com ela, coitadinha.
2: E sua mãe levou e não tinha nada, né? Era muito saudável.
3: Nem levou.
2: Olha só. Fez bem, sabia que você não tinha nada para aqui.
3: Pois é.
2: Era só muita inteligência. O seu calar era, assim, era assim, já um indício de muita inteligência. Só querer observar. Isso é sinal de muita inteligência. E, Verônica, você nasceu em Diamantina, como já dissemos, uma cidade que respira música e história. Como essa origem influenciou sua sensibilidade artística desde a infância?
3: Sim. Meu pai também gostava muito de música, né? E minha mãe também, seresteira. Então, a questão da seresta, de mamãe levar a gente para a seresta. Então, isso também influencia, né? A minha mãe canta o dia inteiro. Oh, ela está morrendo de dor e ela canta o dia inteiro. E você não vê ela com dor, por causa que ela canta o dia inteiro.
2: Ó, oh, que gracinha.
3: Então, a própria música ameniza, né, a dor dela.
2: Sim. E vou mandar um abraço para ela. Eu esqueci o nome da sua mãe, eu a conheço.
3: Dona Laide Duarte.
2: Laide, é um abraço.
3: Um grande abraço para a senhora, minha inspiração.
2: É, e ontem foi Dia das Mães, então o nosso carinho e homenagem à senhora Dona Laide. E parabéns pelos filhos que a senhora criou, por essas joias raras. Dos brilhantes da nossa querida Diamantina, que é a senhora que eu conheço de perto, assim, a Verônica, que não lembra muito de mim, e o Chapinho, demais da conta que eu conheço. A gente sabe do quão grandiosos são eles. Então, parabéns à senhora. E Verônica... Você, com formações que vão desde letras, filosofia, teologia, a musicoterapia, como esses campos tão distintos se conectam na sua visão de mundo e de música? Como que é?
3: A filosofia quer explicar o homem, né? A teologia quer explicar Deus.
2: Sim.
3: A música, ela transcende tudo isso, né? Por quê? Porque a música, ela faz a junção da filosofia, da teologia e da humanas, né? Humanas é a parte das letras que eu fiz e também da música, né? Então, acaba juntando os três, né? A questão da divindade, a questão do homem, do ser humano, como o homem é. E a musicoterapia vem para revelar como a gente pode conseguir com que o homem ultrapasse a si mesmo. Saia da sua limitação para algo maior e melhor para a vida dele. Reabilitação, transformação. Por exemplo, tem criança que não fala. De repente, a partir de que a gente fica cantando com eles começam a falar. A se expressar através da música.
2: Uhum.
3: Então, as questões... Deus é muito sábio, né? Primeiro ele deixou eu fazer letras, depois ele deixou eu sair do país, fazer filosofia e teologia, para depois eu saber da musicoterapia e que a musicoterapia ia ajudar as pessoas. Porque primeiro eu tinha que saber que existe um Deus que cura, primeiro eu tenho que saber que existe um homem que precisa ser transformado e ser restaurado, para depois eu saber que através da música a gente pode atingir a pessoa, que a pessoa vai se autocurar. Olha que bonito.
2: Que maravilha, né? E eu vi nisso aí a trindade e vi o triângulo que faz isso aí. Puxa vida, que espetáculo, viu? Nossa.
3: Nós fizemos uma orquestra neurodivergente.
2: Isso, eu vou te perguntar aqui. E quero saber muito sobre essa orquestra, até mesmo para falar aqui em Itamarandiba, quem sabe... Você não vem aqui para dar esta. Para ajudar na feitura de uma orquestra aqui para as crianças atípicas, porque aqui nós temos mais de 1.000 crianças atípicas. Então.
3: Quantos mil habitantes?
2: Oi? Itamarandiba.
3: Itamarandiba. Araquipa tem quantos mil habitantes?
2: 35 mil habitantes.
3: É. Muita coisa, né?
2: Sim, sim.
3: É.
2: Então.
3: Sim.
2: E o
3: Nós
2: som...
3: vamos sim, com todo prazer.
2: Eba, vamos ver isso aqui de futuro, vamos conversando aqui, porque existe essa necessidade. Aqui já tem ecoterapia, que um itamarandibano ajudou a criar. E, mas até agora vai ter até um almoço para ajudar lá na manutenção da ecoterapia. Então, é muita coisa e precisa, né, criar.
3: Que maravilha, né?
2: Sim, sim. Aí também tem ecoterapia?
3: Tem. Aqui tem ecoterapia, tem arteterapia e tem musicoterapia.
2: Oh, que bacana. Uau.
3: É.
2: A música até já entra na arteterapia, né? Porque a música...
3: É. Mas são coisas diversas, porque a arteterapia trabalha muito questão de quadros, né? De produção de quadros.
2: Sim, sim.
3: E a música, não, especificamente a gente vai através da vibração ou através do manuseio dos instrumentos. Depende muito da pessoa, entendeu?
2: Sim.
3: Teve uma vez que a gente trabalhou com uma senhora dentro de uma casa de repouso, ela não falava.
2: Uhum.
3: Aí as pessoas falavam assim, fala com a Verônica pra voltar. Aí ela, nananinananan. Ela só falava isso.
2: Olha,
3: eu peguei o violão e comecei a cantar Índia, Índia, seus cabelos. Aí ela cantou a letra da música todinha. Tava eu e minha sócia, eu tenho uma sócia que chama Maria Aparecida Rodrigues, a minha escola chama Consonância Escola de Música. Foi inspirado em grupo lá do conservatório que nós fizemos. Nós fizemos um grupo lá no conservatório que chamava Consonância.
2: Uhum.
3: E aí agora a gente fez a escola baseado na Consonância Escola de Música. No mesmo nome, né? Por quê? Porque lá no conservatório a gente trabalhava tudo junto e misturado. Então a gente trabalhava de criança a idosos, tudo junto.
2: Sim.
3: E aqui é a mesma coisa.
2: Sim.
3: Sem discussão. Todas as pessoas são capazes de tocar algum instrumento, são capazes de cantar, são capazes de se expressar através da música.
2: Com certeza. Tudo o que nos falta em algum lado da gente, seja o tato, seja a fala, seja a audição ou olfato, aumenta em outra parte do organismo da gente. Ele é duplicado, uma condição daquela parte de se expor mais e melhor do que qualquer um outro. Então, há que se trabalhar, né, todos os lados para que a gente saiba onde é que a pessoa que não fala, o que é aguçado nela mais. É a visão, é a audição, é o tato. E trabalhar aquilo, né? Porque sempre é assim. E, Verônica, o que a levou a buscar graduação em Lugano, na Suíça? E de que forma essa experiência internacional moldou sua percepção sobre educação e cultura?
3: Eu fazia parte de uma comunidade religiosa, né?
2: Sim.
3: Aí, por isso que eu fui fazer filosofia e teologia. Isso me modificou em valorizar mais o nosso país.
2: Sim.
3: O nosso país tem uma terra boa, tem pessoas boas e que nós não valorizamos. Nós valorizamos os Estados Unidos, nós valorizamos a Europa, nós valorizamos a África, valorizamos todos os outros países e esquecemos que nós somos ricos. E se a gente se unisse e se a gente percebesse o valor que nós temos, a gente não ia buscar em outros lugares aquilo que já temos aqui, né? Os melhores cientistas são aqui no Brasil, vocês estão sabendo, né?
2: Uhum.
3: Grandes cientistas fizeram, estão avançando em pesquisa sobre o câncer.
2: Sim.
3: Sobre a questão da coluna, né? Tem uma cientista que eu esqueci o nome.
2: Sim, é a professora, isto. Lá isso, da Universidade então. Do Rio de Janeiro, até mineira ela, se não me engano.
3: Pois é, e aí a gente mais valoriza mais os de fora e esquece de valorizar as coisas nossas, né?
2: Sem dúvida.
3: Que nós temos aqui.
2: Agora, eu não esqueço de valorizar o nosso país, mas eu falo a realidade sobre, por exemplo, os Estados Unidos, que aqui tudo gira em torno da desonra, da falta de caráter, da falta de vergonha, da falta de pejo. Tudo aqui gira em torno disso, da falta de honradez. E lá não, tudo gira como um reloginho. E eu almejo que nós sejamos nesses quesitos como lá. Porque nós somos muito mais ricos do que os Estados Unidos e qualquer
3: nós
2: outro país do mundo. Não só
3: nós
2: em termos
3: porque...
2: de inteligência, como de riquezas naturais.
3: Gente, o nosso chão, você planta uma sementinha, a sementinha brota.
2: Pois é.
3: Lá na Suíça, que é alto nível de
2: dinheiro e
3: desenvolvimento, não você planta e não dá nada.
2: Pois é, intelectualidade, isso mesmo. Sei disto. E também, né, lá quase que o ano todo é frio, gelado. E nós aqui temos um clima extraordinário. Um solo
3: além
2: pungente.
3: Além da cultura nossa, né? A nossa cultura.
2: É, riquíssima.
3: Ela é vasta só no Nordeste. Só no Nordeste. A gente tem mais de 30 estilos de música.
2: Sim.
3: Entendeu? Forró, reggae, chachado e etc.
2: Frevo.
3: Então, é muita coisa. Não. E aí, o que acontece? Lá, eles não conseguem dançar igual a gente, não conseguem manusear o instrumento igual a gente.
2: Sim.
3: Eles ficam perdidinhos. Eu peguei uma fruta e fui bater no liquidificador. Falei assim, a gente vai fazer suco. Eles falaram, suco é na caixinha. Eu falei, não, a gente vai bater aqui agora.
2: Uh-huh.
3: Aí, eles ficaram olhando pra nossa cara, tipo assim, que a gente é louco. Sabe?
2: Pois é. Não tem noção.
3: É.
2: Eles são...
3: Não.
2: Eles são enquadrados, são quadrados. E
3: a gente
2: não,
3: tem...
2: a gente é redondinho. A gente gira o mundo todo e volta e estamos aqui. Eles não, eles são bastante focados, enquadrados, né?
3: Isso mesmo.
2: A gente não, a gente vê o mundo. Aqui é a janela para o mundo, meu programa, uai. E Verônica, como foi o processo de transição de uma formação clássica como mestre e flauta transversal para a atuação clínica em musicoterapia?
3: Veio um pai com um menino e falou assim, eu quero que meu filho aprenda música.
2: Sim.
3: Ele é autista.
2: Sim.
3: Né? E eu não sabia o que era autismo, eu não sabia como lidar com essa criança. Aí eu falei assim. Aí minha amiga falou assim, você tem que estudar. Aí eu fui estudar pela internet para procurar o que eu poderia fazer com essa criança, né? Na educação musical.
2: Sim.
3: E aí, o que que acontece? Eu fui aprender sobre autismo, falava que a criança só babava, só balançava a cabeça, só balançava as mãos, e não explicava nada direito. E há 12 anos atrás, eu fui para São Paulo fazer musicoterapia, estudar musicoterapia. E aí eu achei a parte clínica, né? Que é interessante que, como eu falo, né, Deus age há muito tempo. Quando eu estava lá, eu fui para Lugano, depois eu fui para Roma. Eu morei em Roma.
2: Sim.
3: E aí o padre virou para mim e falou assim, você tem que visitar uma senhora. E essa senhora estava na cama, não levantava, etc. E eu ia lá, tocava violão e cantava com ela. E aí, depois eu conversando com o padre, eu falei assim, nossa, mas padre, se o senhor ficasse lá desse jeito também, você não ia ficar feliz, né? fazia tudo na cama mesmo, só de noite que era limpa, sabe? E ficava o dia inteiro naquela poeira, sozinha. Aí eu falei assim, será que o filho dela não poderia trazer pelo menos alguém para limpar a casa, né? E aí ela melhorou. Ela ficou sentadinha porque levou uma moça para limpar a casa. E essa moça conversava com ela.
2: Sim.
3: E aí eu chegava para ela e ela falava que queria morrer, queria morrer, queria morrer. Aí no dia que eu cheguei lá, não vi a perninha dela lá. Falei assim, meu Deus, ela morreu. Aí não, ela estava em pé, escondidinha, e falou assim, você canta todas as músicas que você cantava para mim?
2: Oh,
3: e aí,
2: legal.
3: Toda alegre, toda limpinha, toda feliz da vida, cantei as músicas todas, ela cantou todas as músicas para mim. Então, nessa época, Deus já estava me ensinando a ser musicoterapeuta.
2: Sim.
3: De qual jeito? De perceber a pessoa, porque a musicoterapia, ele contempla a pessoa, ele não quer modificar a pessoa, ele não quer observar a pessoa, ele quer contemplar a pessoa.
2: Sim.
3: Você contempla a pessoa e aí a partir daquilo que ela traz, você vai ajudando ela a se direcionar até chegar naquilo que ela precisa.
2: Sim.
3: Mas nunca você invade o espaço dela.
2: E, Verônica, a consonância é a única escola de música inclusiva de Rio Claro, em São Paulo. Qual foi o estalo, estalo inicial para criar um espaço com esse propósito específico?
3: Porque eu tava num projeto na outra escola. E aí, quando esse menino, né, que eu acabei de falar, veio, deu certo, né? Aí eu fui estudar musicoterapia. E aí foi chegando mais pessoas com deficiência. E as escolas não queriam. Porque eles têm as dificuldades deles, têm as crises. Aí na hora que tá lá na recepção, tá uma crise. A pessoa não quer ver a crise, né?
2: Uhum.
3: E nem todo mundo tá preparado pra inclusão.
2: Sim.
3: Aí no dia da apresentação, eu ensaiava tudo bonitinho com as crianças, sabe? Aí colocava luzes e fumaça. Aí a minha sócia, que é essa senhora Marli Aparecida Rodrigues, falou assim, vamos fazer uma escola de música? Porque eu chegava muito amargurada, porque as crianças não eram acolhidas.
2: Sim.
3: Aí a gente falou assim, ah, então vamos fazer o seguinte. Eu virei pra ela, ela virou pra mim e falou assim. Eu virei pra ela e falei assim, como que eu vou fazer uma escola de música? Eu só tenho uma flauta e um violão. Aí ela tinha um acordeon e um teclado. Aí ela falou assim, vamos lá na Jog pedir uma caixinha de música. A gente pediu a caixinha de música e dois tapetinhos e começamos.
2: Olha só. E no país, tem mais escolas similares a esta?
3: Aqui em Rio Claro, não. Mas agora está tendo em São Paulo.
2: Na
3: e
2: capital.
3: Aí, em Diamantina, eu fiquei sabendo que em Diamantina já tem duas meninas que fizeram musicoterapia. Estou muito feliz com isso.
2: Olha
3: tem
2: só.
3: Tem a Luciana Ávila, que fez musicoterapia. E tem uma amiga minha lá em Mato Grosso também, que fez musicoterapia. Fiquei muito feliz, quer dizer que eles estão procurando fazer que a música chegue até as crianças com deficiência, né?
2: Sim, sim. E na prática, o que diferencia a metodologia de uma escola de música inclusiva de uma escola de ensino tradicional?
3: O ensino tradicional, você vai pegar toda teoria musical e ensinar, né?
2: Sim.
3: A clavique sol, pauta, as notas, a ensinar timbre, altura. A criança que está na escola inclusiva, a gente vê primeiro a pessoa, não a música. A música vem para ajudar a pessoa.
2: Sim.
3: Mas através que ela é ajudada, futuramente ela se torna um musicista.
2: Sim.
3: Então, primeiro é a pessoa humana, através da música. Depois, a pessoa usa a música como ferramenta para se expressar e para tocar. Então, a gente trabalha o desenvolvimento integral do ser humano. Espiritualidade, socializando, o social, o físico, o emocional, todas as áreas, a área cognitiva, a inteligência. Então, todas essas áreas são trabalhadas através da música. A música é um instrumento. Sim. Depois a música vira protagonista, né? Quando eles conseguem se superar, a música vira protagonista e eles começam a tocar. E aí, nessa hora, que eles entram para a orquestra.
2: Que maravilha!
3: É.
2: E como assim? É muito, pode falar. É muito
3: genial isso aí. Tem hora que eu paro assim, pensando assim, nossa, é muito bonito. Entendeu?
2: É, sem dúvida alguma, é espetacular. E como a sua pós-graduação em psicopedagogia auxilia no dia a dia da gestão pedagógica da escola?
3: Então, a primeira coisa, eu fiz psicopedagogia porque uma senhora que é psicopedagoga falou que a música não era bom para as pessoas. Aí eu falei assim, aonde que ela viu isso, né? Então, eu sou... Tudo mesmo que a pessoa vira para mim e fala assim, não é desse jeito, eu tenho que estudar para eu ter fundamentação, sabe?
2: Sim.
3: Tá fundamentada para eu discutir com a pessoa. Então, eu estudei isso. E aí, isso aí ajuda na questão de como, o que, por quê, para quê e onde, né? Então, o que eu vou ensinar e por que eu vou ensinar? O que eu desejo com aquela pessoa? A pessoa que veio aqui agora, por exemplo, é nível 3. O que esse nível 3 consegue fazer? O que ele já traz? O que ele vai? E onde que ele pode chegar? Tudo isso a psicopedagogia ajuda, né?
2: Sim. E qual é o seu maior desafio em manter uma estrutura educacional que atenda a tantas especificidades diferentes?
3: O financeiro, né? O financeiro que é o problema. Mas o que acontece? As pessoas nos ajudam. Então, a nossa escola é toda feita por doação das pessoas. No meio da pandemia, a gente ganhou 2 pianos acústicos. Sim. Ganhamos um palco. Sabe, as pessoas vão percebendo o trabalho e eles vão se agregando.
2: Sim.
3: É, são fiéis da consonância, como se diz, né? E... aqueles que nos ajudam sempre.
2: Sim, e como você ganhou esses pianos? Me conta.
3: A amiga da minha sócia ligou para ela e falou assim, ó... Era da minha mãe, ela faleceu, você quer o piano? Aí ela falou assim, nós queremos.
2: Olha
3: aí a
2: só.
3: Prima dela, por dizer a mesma coisa, ela não soou o piano.
2: Olha aqui.
3: A gente não vai fazer nada com eles, a gente quer vender, mas em vez de vender, a gente vai estar por uma causa nobre.
2: Eu sei de uma causa nobre para você doar esse piano. Aqui em Itamarandiba tem uma menina... que ficou em primeiro lugar no concurso do Conservatório Lobo de Mesquita em Diamantina.
3: Olha que chique!
2: Sem ter um piano, só com as aulas que ela tem no, na Casa de Música aqui de Itamarandiba, que é um braço do conservatório. E eu venho buscando... essa doação para ela, quem sabe não é aí a sua escola de música que vai doar esse piano? Para ela, para a Estela.
3: Eu acho que lá perto de Diamantina é mais fácil, hein? Perto de Diamantina aí, que eu acho que vai ser.
2: Não, o povo de
3: Diamantina
2: não vai.
3: Porque Diamantina tem muitos pianos à toa parados, a senhora sabe, né?
2: Ah, sim, mas eles não irão doar. Eu sei como que funciona.
3: Ah, pode deixar que a gente vai ver como que a gente vai conseguir, hein?
2: Então, me ajuda nesse mistério, que é uma moça linda, maravilhosa e exímia pianista e uma menina que merece o apoio e a ajuda para que ela estude. Ela me falou, eu sou doida para ter um piano, é meu maior sonho, para eu estudar muitas horas durante o dia. Ela tem 14 anos.
3: A senhora sabe que eu estudava em cima de uma mesa também, né?
2: Olha só.
3: Eu fui ter piano agora.
2: Pois
3: eu nunca tive piano.
2: Sim, mas uai, a gente não pode, né? Vamos lá
3: e tem mas cá. A gente... Vamos
2: ela
3: procurar
2: continua
3: um piano para ela, hein? Com a graça de Deus, vai dar certo.
2: Vai sim, com a sua ajuda, a gente vai conseguir. Porque,
3: vamos sim.
2: Porque eu já pedi até pro sobrinho do aqui, o músico, nossa, esqueci o nome dele aqui. Uau, que tocou com Milton Nascimento. Já pedi para ele. O lá de Três Pontas, esse rapaz, sobrinho do artista famosíssimo aí. Eu esqueci
3: Borges,
2: o nome dele.
3: Do Borges?
2: Não, não é os Borges, não. Os Borges eu conheço todos. É o outro, é o... Nossa, esqueci o nome dele. Flávio... Não é Flávio Venturini, não. Nossa, esqueci o nome dela aqui agora. Vinícius Tiso. Puxa vida, é da família Tiso. Ismael Tiso. Pedi para o Ismael Tiso. Quer ver que ela até esqueceu, eu vou cutucar de novo. Mas é isso. E vamos ajudar a Estela a ter um piano. É uma pessoa que merece. Uma menina...
3: Com a graça de Deus.
2: É, uma menina... Para você ver, em Diamantina, concorrer com os alunos de Diamantina. Tudo tem piano de sobra. E aqui não tem, aqui não tem. Só o da escola. Então, puxa vida. Olha.
3: Parabéns para ela, hein? Quero conhecer. Quando eu for aí, eu vou conhecê-la.
2: E você vai vir aqui? Uau, que maravilha, eu já tô te esperando. Nossa, será uma honra recebê-la aqui em Itamarandiba. Pode até ficar na minha casa, viu?
3: Oh, que maravilha.
2: Pode ficar lá, é só falar quando vem. Só falar quando vem. A casa não tem nada demais, não é simples, mas irá te receber com todo carinho.
3: Tudo nosso é simples também.
2: É isso que manda, né? Pra que trem cheio de nhenhenhê? Se o mundo
3: precisa
2: é simples.
3: Precisa ser simples e verdadeiro.
2: Pois é, isso é que importa. O resto... O resto não importa mesmo. E, Verônica... Você é a idealizadora da primeira orquestra neurodivergente de Rio Claro, São Paulo. Como a música atua como ferramenta de organização interna para esses músicos?
3: Então, de fato, é a primeira orquestra neurodivergente do Brasil e segunda do mundo.
2: Uau!
3: Nós pesquisamos, não tem, só tem uma na Suécia, na Inglaterra? Na Inglaterra.
2: Olha,
3: eu achei que era na
2: maravilha.
3: Suécia. Aí, como que é a organização? Primeiro a gente tem que... trabalhar os naipes dentro das salas, depois a gente vai ajuntando as crianças. Então, por exemplo, a criança quer dizer criança, jovem, adulto, idoso, porque é a orquestra de todas as idades.
2: Sim.
3: Nós temos um menino mais novo, tem 5 anos, e a senhora mais de idade tem 82 anos.
2: Sim, que maravilha!
3: E aí os percussionistas são os menores, e junto com o pai e a outra menininha. Aí tem os violonistas que são, tem que 9, 10, 11, 12. Aí tem que 15 e 20. Aí tem o senhor também, né? Tem o saxofonista que é um senhor e agora tem... tem a dona Luísa que é 82 anos, violonista.
2: Que maravilha!
3: E tem a acordeonista, que é minha sócia. Ela também é neurodivergente, ela é autodidata.
2: Olha que
3: espetáculo! Ela toca sanfona, o acordeon.
2: Olha só!
3: Tem três flautistas, Aí tem as cantoras, são algumas mães e algumas crianças que cantam também.
2: Que maravilha, junto. Que espetáculo.
3: É super dotada que ela é, não é autodidata, é super
2: dotada. Manda um vídeo para mim, por favor, quero ver, ouvir essa maravilha. E Verônica, uma pergunta que já era para eu ter feito desde o início. Como que você foi parar em Rio Claro, São Paulo? Primeiro você foi fazer musicoterapia em São Paulo. E aí, como você foi para Rio Claro? Conta
3: então,
2: essa história.
3: Primeiro eu vim por causa de um projeto. Mas a minha amiga que falou assim, nossa, com o currículo que você tem aqui, você vai bombar.
2: Sim.
3: Aí é aquela situação, né? Vai ser demais. O currículo que você tem é muito bom. Aí ela foi e aí em Diamantina tava sempre aquela situação de contratado, sabe? Porque eu voltei de fora do país e aí eu tinha que ter todo ano, perdi a vaga e tinha que ser contratada novamente.
2: Sim.
3: Aí ela falou assim, nossa, com esse currículo que você tem aqui, você vai superar todo mundo. E foi tipo e feito. O pessoal que não é formado igual aí em Diamantina.
2: Sim.
3: Aí em Diamantina todos nós temos faculdades para dar aula de música. Aqui não.
2: Olha só.
3: Entendeu?
2: Que maravilha.
3: E aqui é o. Aqui, ó, do ladinho, Rio Claro, é pertinho de Campinas.
2: Uhum.
3: 50 minutos. E o povo não vai fazer estudar. Nós estamos à frente de São Paulo. Minas sempre esteve à frente de São Paulo.
2: Ah, na cultura, né? Porque economicamente é São Paulo.
3: Economicamente não, mas o que acontece? É a questão do estudo, a gente valoriza o estudo, a gente valoriza a música em si, a gente valoriza as pessoas. Aqui é muito questão de dinheiro, dinheiro, dinheiro, dinheiro, e você esquece de viver.
2: Sim, sim. É
3: nós
2: uma
3: não.
2: Verdade.
3: Nós não, porque a gente acredita no povo, por isso que a gente está trabalhando musicoterapia, né?
2: Sim.
3: Porque a gente acredita nas pessoas.
2: Sim, com certeza. Maravilha, Verônica. Ô, Verônica, como secretária da AMARC, qual o papel da associação na rede de apoio às mães atípicas da região de Rio Claro hoje?
3: Então, a associação surgiu por causa de algumas mães que não eram atendidas pelo SER, que é o Centro de Reabilitação, né? Aí, o que que acontece? Não tinha vaga para elas fazerem as terapias. Essas mães se juntaram e foram com uma petição no prefeito pedir para fazer um centro especializado para autismo, porque o autismo está ganhando uma proporção muito grande aqui, e claro,
2: sim,
3: e não tem terapias para eles. E elas me chamaram para fazer parte desse movimento com elas. A partir dessa época de fazer parte com esse movimento, nós levamos a associação para dentro da escola, porque não tinha uma sede.
2: Sim.
3: E a gente deu suporte para elas. E ajudamos a criar a associação, porque a associação era somente o movimento. Aí a gente percebeu que necessitava do CNPJ, né?
2: Sim.
3: Porque quando você tem um CNPJ, você vira uma associação, através da associação você pode pedir emenda.
2: Sim.
3: Né? Você pode pedir ajuda, você pode pedir as empresas para ajudar.
2: Sim.
3: com imposto de renda, então
2: sim,
3: tudo fica muito
2: deduzido,
3: melhor.
2: Sim, é deduzido, né, na empresa.
3: Então, aí nós ficamos de apoiadores e nós fizemos o departamento das mães atípicas empreendedoras, aquelas mãezinhas que não têm o que... Que são carentes.
2: Sim.
3: E que não podem trabalhar. E aí elas precisam do primeiro passo. O que é o primeiro passo? Arranjar o dinheiro para fazer a primeira receita de bolo. Aí a gente pega o reciclagem, vende reciclagem, deixa o dinheirinho lá. Na hora que elas chegam, a gente dá o dinheiro para elas, elas fazem o bolo e a partir disso elas começam a fazer seu empreendedorismo funcionar.
2: Que bacana.
3: Tem cursos de bordado, tem curso de miçanga, de costura. Tem os cursos da CIRC, que é da Associação de Comércio daqui de Rio Claro. Tem os cursos do SEBRAE também. Aí temos a parceria com a vice-prefeita, porque a vice-prefeita nos ajudou através disso, porque ela viu a luta nossa, né? Então, ela está cuidando do empreendedorismo da cidade e aí ela está nos ajudando.
2: Sim. E em suas palestras nas redes municipal e estadual, qual é a principal mensagem que você tenta deixar para os educadores que ainda se sentem inseguros com a inclusão?
3: Primeira coisa, não tenha medo. Somos todos iguais. Temos as nossas diferenças, nossas diversidades, mas se você olhar com um olhar contemplador, que contempla e não quer modificar, que não quer somente observar e falar que está errado, mas que possa ver superação, você consegue. Principalmente as crianças, se você consegue conquistá-los. O autismo não é difícil, mas você tem que conquistar. Se você conquista a pessoa, acabou. Você leva aonde que você quiser.
2: Sim.
3: Mas você tem que ser verdadeiro. O autista, ele não tem filtro, não é uma das coisas que fala? O que é não ter filtro? Se ele vê uma pessoa com cabelo branco, com óculos, com uma bengala, vai falar que ela é uma idosa.
2: Sim.
3: Entendeu?
2: Sim,
3: que ele está vendo.
2: Ele vê
3: a gente nunca vai falar que a pessoa é idosa, porque a gente tem que ter o filtro, né, do social.
2: Uh-huh.
3: Se ela vê uma pessoa que é negra, ele vai falar assim, você é negra,
2: sim,
3: você é preta, entendeu? Ele fala aquilo que ele vê.
2: Isso.
3: Ele é muito verdadeiro.
2: Uh-huh.
3: Ele não consegue mentir.
2: Sim.
3: Então, se você mente para ele uma vez, acabou.
2: Sim.
3: Teve um menino que ele tinha já 5 anos de fono e de PO e 3 meses comigo. Aí ele olhou para mim e falou assim, eu posso te perguntar uma coisa? Eu falei, pode. Por que que você é negra? Não, você é marrom. Nem foi negra que ela falou. Ele falou assim, você é marrom e eu sou branco. Você é negra? Não, você é marrom. Nem foi negra que ela falou. Ele falou assim, você é marrom.

0: Sigoberto. Aí ele ficou feliz. Por quê? Porque era o que ele via. A Verônica falando você pra você. E quem que fala você pra você?
1: Uhum.
0: O Chico Bento. Entendeu? Então era simples. E aí ele entendeu e boa. Não me questionou mais. E o pai falou assim: ele te vê mais do que ele vê as TOs e do que vê a psicóloga dele.
1: Olha só.
0: Porque ele viu as minhas diferenças que são, né? Que tocaram ele profundamente.
1: Uhum.
0: Então, muitas vezes, a gente está sempre com as outras pessoas e a gente não toca as pessoas, né?
1: Sim, é preciso tocar, né?
0: É.
1: É isso aí. E, Verônica, de que forma o contato com as famílias da Marc influencia suas decisões como conselheira nos órgãos municipais?
0: Então, a gente... Primeiro que eu não sabia o que, que os conselheiros faziam. Eu entrei porque eu não sabia qual era a função. Na questão de ser conselheira da cultura, eu estou no artesanato.
1: Sim.
0: Eu estando no artesanato, eu levo as mães empreendedoras.
1: Sim.
0: E aí eu ajudo a ver quais são as possibilidades delas fazerem projetos para arrecadar dinheiro para fazer a seu empreendimento florescer, fortalecer, para elas estarem cursos e receber o seu dinheiro, entendeu? Então isso ajuda muito a questão, a família em si, né? E o conselho social é para a questão da Marc como associação, né? Ela, como associação, ela pode pedir emendas aos deputados e passa pelo conselho para depois chegar até a associação. E eu não sabia nada disso. E por exemplo, tem os meninos que são crianças empreendedoras, mas eles não podem porque é trabalho infantil, mesmo a mãe estando do lado. Aí, então, o que, que acontece? Eu participei uma comissão para levar isso, porque é hiperfoco das crianças. Então, o que, que é hiperfoco? Ele adora fazer os docinhos deles e os salgados. Mas agora não vai poder porque tem uma lei que não pode fazer isso. E o que, que nós podemos fazer para melhorar nas políticas públicas para que essa criança possa fazer isso sem ser considerado
1: trabalho infantil.
0: Uhum. Então, isso tudo influencia na associação, influencia na vida das pessoas, influencia até na questão das leis, né?
1: Uhum.
0: Nós temos 400 famílias que são atendidas por nós.
1: Que maravilha!
0: É.
1: E como é ocupar uma cadeira na Academia de Letras de Rio Claro Alerc? Sendo uma mulher com formação tão diversificada.
0: Eu fui uma vez na reunião dos vozes, e aí que são um grupo que estuda alguns autores, e a parte que estuda alguns autores, eles falam sobre os textos deles.
1: Sim.
0: Aí eu fui uma vez, depois eu fui outra vez, foi duas vezes só. E a presidente falou assim: eu já fiz seu currículo e eu gostaria de te convidar para...
1: Para compor para a
0: isso. Uhum. Aí eu aceitei e a gente está escrevendo também o nosso primeiro livro sobre a questão da musicoterapia e o autismo.
1: Que maravilha! É, nossa,
0: tudo
1: moça,
0: devagarzinho.
1: Você é uma joia rara, viu? É, uma joia raríssima. Parabéns. Estou impressionada com o seu trabalho. Impressionada.
0: Nós fomos convidados para participar do congresso das escolas de músicas brasileiras.
1: Olha.
0: Agora em julho, e nós vamos levar a oficina sobre isso.
1: Que
0: sobre
1: maravilha.
0: A questão da inclusão.
1: Que maravilha. É. Manda para a gente onde que vai ser essas coisas, para às vezes alguém daqui poderá ir, né?

0: Nossa, seria muito bom.
1: Pois então.
0: É. Vou
1: E
0: mandar assim.
1: olha, Verônica, você me dá só uns minutinhos para eu falar dos meus patrocinadores?
0: Tá bom.
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0: Onde vou
1: Nossos
0: falar?
1: agradecimentos aos nossos patrocinadores, que nos dão a oportunidade de falar com uma joia rara hoje de Diamantina, que é a professora Verônica Duarte. Verônica, no Concult, qual a sua principal bandeira para que as políticas culturais de Rio Claro, em São Paulo, cheguem de fato às minorias?
0: Aqui não tinha cadeira de pessoas com deficiência, né? Que era o que eu queria. Então
1: Sim.
0: eu entrei na artesanato, na cadeira de artesanato, por causa das mães empreendedoras. Eu estou no conselho, né? O Concute, o Conselho de Cultura. Aí eu estou
1: Sim.
0: na cadeira de artesanato por causa das mães atípicas.
1: Sim. Olha que
0: E aí
1: bacana.
0: a gente ajuda, né, nessa questão, né? O primeiro passo para depois elas conseguirem fazer primeiro bordado, primeiro tricô. É, tem uma que é costureira, aí elas fazem as bonequinhas para vender. E aí a gente faz o primeiro passo com elas, aí elas vendem, e depois desse primeiro passo eles aprendem a trabalhar aquele dinheiro, né? Aquele dinheiro, ó, entrou R$ 50, então você tira R$ 5, o resto você vai colocar aí mais para movimentar. E aí vai movimentando, elas estão crescendo demais nisso. E elas estão conseguindo se sustentar. O interessante é isso, porque, por exemplo, elas pedem. Esse mês elas pediram uma cesta básica. No mês que vem, elas, além delas conseguirem se manter com a cesta básica delas, elas ainda ajudam as outras que não têm cesta básica. É muito bonito.
1: Olha só,
0: É.
1: Verônica, coisa que eu vejo aqui no nosso município e em vários outros é as pessoas fazerem as coisas somente para ganhar nome político e não fazer de coração, olhando a pessoa, querendo bem para as pessoas, só procurando enaltecer alguma coisa por questão política. Eu acho isso o fim da picada. Como que você consegue tanto êxito aí? E não é, você não busca ser política, porque aqui eu vejo as coisas, as pessoas não fazem para o engrandecimento dos seres, da necessidade do ser humano, mas para eles, para o umbigo deles. Como que receita você dá para mudar um negócio desse, intrincado desse? Por favor.
0: Aqui a gente está percebendo que tem várias pessoas com o mesmo propósito, entendeu? Então, é primeiro que a nossa associação são, na entrada, a gente tem 10 pessoas que são da diretoria que vivem exclusivamente para ajudar o próximo. Então, por exemplo, a mãe está lá no sufoco que o menino entrou em crise e ela não consegue conter. A gente para tudo e vai lá salvar a mãe, entendeu? A mesma coisa na nossa escola, nós somos 9 professores, então já somos 19 diferenciados, né? E nesses 19 diferenciados, a gente faz algo diferente na cidade. Aqui é 208 mil habitantes, somos poucos, né?
1: Uau!
0: 20 pessoas, né? Mas tantas outras pessoas que vêm em nosso movimento que estão se agregando. E estão querendo fazer a mesma coisa.
1: Que bacana.
0: Então, eu acho que já tem 2 associações, por exemplo, tem uma outra associação que é numa cidade aqui perto, chama Santa Gertrudes.
1: Sim.
0: Vem na nossa associação, a vozinha é vó, porque a filha dela faleceu e ela ficou cuidando do filho. E é do neto dela, mas do filho tá a mãezinha que faleceu. E ela fez uma associação das mães atípicas lá. E agora, numa outra cidadezinha aqui, já está surgindo outra, outra associação que chama, a cidade chama Corumbataí. Sabe uma coisa, o bem também, o bem, ele é maior do que o mal, mas precisa que as pessoas acreditem, né?
1: Sim.
0: Que o bem exista. O que que acontece? As mídias, tudo, fala só de coisas ruins.
1: Sim.
0: Quase nada que é bom aparece.
1: Sim.
0: Não é verdade?
1: É, diferente.
0: Ninguém sabe que a gente fez a primeira orquestra neurodivergente, poucas pessoas sabem.
1: Pois é.
0: Entendeu? Por quê? Não passa na televisão.
1: Pois
0: a mídia quer mostrar muito, espalhar, né? Coisas ruins, porque
1: sim,
0: as pessoas gostam mais de ver coisas ruins do que coisas boas.
1: Então.
0: Mas o amor é contagiante.
1: Sim.
0: Então, se uma pessoa começa, as outras pessoas vão agregando e se fortalecendo.
1: Sim.
0: Entendeu?
1: É igual o meu programa aqui, ó. Meu programa é para isso, para elevar as
0: isso.
1: pessoas que estão fazendo trabalhos que são humanos, humanitários.
0: Isso.
1: Sabe?
0: Importantíssimo esse programa.
1: Sim, porque o jornal que eu fazia era da mesma forma. É tanto que a Diva nunca ficou rica, porque ela não procurou só dinheiro, ela procurava é isto. É o crescimento como pessoa e o crescimento de quem procura crescer os outros. Igual você.
0: Nós acreditamos
1: assim,
0: nisso.
1: Dou muito apoio e acho que é isso que é o mundo, que é a vida. É por
0: e
1: aí
0: a gente não
1: tenta vida.
0: Político usar nossas crianças.
1: Pois então.
0: É.
1: E porque a política é uma coisa, agora a politicagem. Aqui tem uma associação de autistas, mas ela só vigora em ano político. Eu fico o pé da vida de um negócio desse. Eu não consigo entender uma dinâmica dessa. Ó, o que que é isso? Ah, vamos ver.
0: Aí dá muito
1: Vamos.
0: trabalho. Então, o que que acontece? Você tem que se abrir mesmo e ter vontade, sabe? Porque tá trabalho. Tem dia, por exemplo, hoje mesmo, tá um dia muito difícil. A gente tá chorando o dia inteiro por causa da criança.
1: Sim.
0: Teve que fechar a escola. Hoje a gente não vai receber nada do nosso trabalho, entendeu?
1: Sim.
0: Mas o que que acontece? Nós estamos juntos, apoiando a família. Então, quando você
1: Então.
0: quer fazer de verdade, sem lucro nenhum, é coisa muito de Deus, né? É muito
1: Sem dúvida.
0: abençoado, muita graça e muita força de vontade.
1: Sem dúvida alguma, Verônica. E vocês terão reconhecimento daquele lá de cima, que o que é que a gente é nesse mundo, se não alguém à mercê do divino? A gente não está
0: Exatamente isso.
1: aqui à mercê da gente, das coisas materiais. Nós estamos à mercê do nosso mandante lá de cima, não é daqui, não.
0: E esse mandante, ele conduz, né? Por exemplo, ele trouxe um professor que chama Engui. Ele chama Edmilson, mas ele gosta de ser chamado de Engui. Ele é o nosso arranjador da orquestra e diretor da orquestra. A minha sócia é diretora da escola e ela conduz tudo. E esse Engui, ele é o diretor da orquestra e ele é o arranjador.
1: Sim.
0: E só foi na graça de Deus, foi Deus que trouxe e agregou ele a nós, sabe?
1: Ah,
0: Assim, porque ele se
1: maravilha.
0: sente família, ele se sente família consonância. Ele vestiu a camisa e ele não sai daqui por nada,
1: Que
0: entendeu?
1: maravilha. Uau.
0: É.
1: É gente, é
0: E o dinheiro
1: gente.
0: que ele ganha é insuficiente, sabe? Pra gente custear. A gente não consegue nem pagar o arranjo que ele faz da orquestra.
1: Puxa vida.
0: Mas com a
1: Por
0: graça de
1: isso,
0: Deus a gente vai conseguir futuramente.
1: com certeza, por isso que vocês têm que ser divulgados, têm que ser apresentados para o mundo, porque fora daqui, você deve saber disto, a importância que tem a cultura, que tem ações como as suas, aí dessa orquestra aí. É muita grandeza, é ser muito grande, ser muito gente. Muito.
0: Isso mesmo.
1: E Verônica, como conselheira de desenvolvimento social, quais são as carências mais urgentes que você identifica aí na cidade em relação à acessibilidade?
0: Muita coisa, principalmente as terapias. As terapias é o que a gente está procurando mais imediato, sabe? Principalmente para os autistas e os TDAH. Tá faltando muito especializado. Tem terapia? Tem, mas não tem terapia especializada.
1: Sim. E
0: Entendeu?
1: entendi. E de que forma a arte e a cultura podem ser usadas como ferramenta de combate à desigualdade social?
0: O tempo inteiro pode ser usado através da música, a gente fazer músicas em relação a isso para a questão de inclusão, explicando, falando o que que através das letras das músicas, através das próprias músicas, né, anunciar a falta de inclusão. Também a questão se através da música a pessoa se desenvolver. Igual, por exemplo, tem vários aqui que provavelmente vão ser professores de música. Tenho certeza.
1: Que
0: Entendeu?
1: maravilha.
0: Então, tem tantas coisas que a arte, a cultura é nossa essência, né? Quando começa a tirar as músicas infantis e exaltar outro estilo de música e tirar a nossa essência que a música infantil faz. O que que a música infantil faz? Agora é você no meio. Os outros ao redor. Agora é a sua vez. Então, ensina até a questão da identidade da pessoa ser quem é.
1: Sim, do espaço, né? físico.
0: Do espaço, do momento. Uhum. Agora não é você, agora é ele. Uhum. Né? Então, tudo isso, a cultura é muito forte, né? Mas se souber usar para o lado bom.
1: Sim.
0: Tudo que é usado para o lado ruim, tem as músicas que são ótimas, né? Que servem para edificação das pessoas, né?
1: Sim.
0: Tem aquelas também que servem para diminuição mesmo, a palavra diminuição.
1: Sem dúvida, a gente está vendo aí no país uns negócios assim que, incompreensíveis em relação à música. Nossa Senhora!
0: É.
1: E Verônica, para você a música é um fim em si mesma ou um meio para a cura e a integração social?
0: A música é tudo isso junto. Primeiro, ela me ajudou a eu me integrar, né?
1: Uhum.
0: Mas a música em si, ela já tem um poder imensurável, né? Porque ela é vibração, ela é... A neurociência explica que ela ativa os neurônios, ela ativa as células, células cancerígenas podem ser restauradas. É, tem algumas vibrações que ajudam o intestino, o intestino que está solto, está preso, soltar. Então, essa questão da vibração, ela transforma e ela cura.
1: Sim.
0: Mas depende muito do quê? Da abertura da pessoa, né? Tudo depende, ninguém passa. O próprio Deus deixou livre-arbítrio, né? Quem somos nós
1: sem
0: para questionar.
1: Sem dúvida, sem dúvida. Por falar em neurociência, você conhece um professor da USP? Felipe de Oliveira, professor... Eu esqueci o nome dele todo. Ele é neurocientista e fundou uma faculdade de neurociência, neuroespiritualidade, e que explica bem isso aí tudo seu. Ele é Felipe de Oliveira, mas tem um outro nome. Carlos
0: Felipe. Eu vou procurar saber mais sobre
1: ele. Eu vou mandar para você.
0: Eu já ouvi falar.
1: Ele é fantástico, ele tem uma barba grande assim. Nossa, eu sou doidinha para ter contato com ele, para ele me dar uma entrevista.
0: Doutor Sérgio Felipe de Oliveira?
1: Isso, doutor Sérgio, isso aí, Felipe. Eu lembrava do Felipe de Oliveira. Ele é maravilhoso, extraordinário. Nossa.
0: O estudo da glândula pineal.
1: Isso também, além de outros inúmeros estudos.
0: Isso.
1: Ele é fantástico. Se tiver contato com ele, fala com ele, que tem uma jequitinhonhense, uma itamarandibana daqui que quer conhecer. Não é conhecê-lo, mas fazer uma entrevista com ele. Arruma um segundo para falar isso.
0: Neuroimagem, ele fala sobre neuroimagem e mediunidade.
1: Isso mesmo, é isso aí. É o trabalho dele. Verônica.
0: Isso.
1: E como você consegue equilibrar a gestão da escola e a atuação política e social? Porque é política a sua atuação, não é politiqueira. E ser político é uma coisa maravilhosa. O negócio é politiqueiro, é que é ruim, né? Mas e aí, como
0: então,
1: que você faz isso?
0: Isso aí é muito difícil, né? Porque toda hora tem um político na porta lá, conversando, querendo se apresentar, querendo tirar fotinha. Eu falei, não, agora o senhor não vai tirar fotinha nenhuma. E pronto. Por quê? Porque a gente, o objetivo não é isso, né?
1: Uhum.
0: Eu fui convidada para trabalhar na prefeitura, eu não quis.
1: Sim.
0: Ser assessora também não quis, porque o meu objetivo não é esse, né? Meu objetivo é trabalhar com as crianças, né? O crescimento das crianças, o crescimento das famílias. Então, eu tenho muito na minha... Na minha formação, o que, que eu quero, né? Eu desejo que as crianças e as famílias sejam melhores. E se eu entrar na política, vai atrapalhar tudo. Porque o que acontece? Um vai puxar para um lado, outro vai puxar para o outro e a gente vai ter que ser corrompido, nada. É. Nós não temos que ser corrompido.
1: Isso é terrível, isso é terrível. E, olha...
0: As nossas bolsas de estudo aqui na escola, a gente faz um bazar, porque aqui a gente tem a parte social e a parte que é paga. A parte social, que são mais de 20 pessoas, a gente fez um prestó. Tem umas mães que fazem um sabão para vender.
1: Sim.
0: E tem o... Não, o sabão é um senhor. Tem uma mãe que faz um tempero para vender. E a gente faz algumas promoções para pagar os professores.
1: Sim.
0: Então, tudo aqui não dá para corromper de jeito maneira por causa disso.
1: Que maravilha.
0: Tá tudo na nossa mão. É. Deus guia.
1: Eu tô vendo... Rio Claro completou 12 anos como sua casa. O que a cidade te deu? O que você sente que ainda precisa entregar a Rio Claro?
0: Rio Claro me deu a missão de trabalhar com essas crianças. Que foi aqui que eu percebi que precisaria de trabalhar com elas, né?
1: Sim.
0: E o que que eu tenho que me doar pelas famílias?
1: Sim.
0: Igual dar muito amor, ajudar o crescimento delas, ajudar que eles permaneçam nesse caminho, se não se corromper pela política.
1: Sim.
0: E o meu crescimento também se faz através disso.
1: Sim. E como você define o conceito de sociedade inclusiva baseada na sua experiência?
0: Eu acredito numa frase que eu adoro falar. Tudo junto misturado. Por que é tudo junto misturado? Porque você respeita o outro.
1: Sim.
0: A diferença do outro. Ah, o outro acredita nisso. Vamos esperar que ele vai perceber que ele está errado.
1: Sim.
0: Mas sem impor, ou talvez não eu que esteja errado,
1: sim,
0: né? Sem impor a minha visão, sabe?
1: Sim.
0: Eu acho que a gente tem que respeitar a limitação, saber... A tolerância é o point, né?
1: Nossa Senhora,
0: porque
1: sim,
0: você tem que esperar a pessoa nos mostrar que a gente está errado ou a gente mostrar com que ele esteja errado.
1: Sim.
0: Ou talvez a gente nunca vai mostrar isso. Mas a gente pode caminhar junto.
1: Sim.
0: E eu caminhar junto, que é a inclusão.
1: Maravilha, Verônica. E agora nós vamos para a minha última pergunta. Qual é o próximo grande projeto que você está rascunhando para o futuro da cultura e da inclusão?
0: A gente está fazendo o livro, né, que a gente está falando.
1: Ei,
0: a gente
1: maravilha.
0: Vai fazer dois livros. Um vai ser sobre a musicoterapia, né, e sustentabilidade da orquestra. E nós vamos fazer a questão do autismo, né?
1: Sim.
0: Suas dificuldades, suas limitações e as superações.
1: Sim. E olha, quando você for lançar esse livro, me fala para que eu faça uma entrevista com vocês, tá bom? Sobre o livro.
0: Tá bom.
1: Por favor, não esqueça, Verônica.
0: Não vou esquecer, não.
1: Não esqueça. E olha, Verônica, os microfones aqui estarão sempre abertos para vocês. Esse trabalho é de tirar o chapéu, estender o tapete vermelho e ajudar. Verônica, hoje mesmo eu já vou começar a mexer com os pauzinhos aqui para ver se acontece algo assim aqui, sabe? E aceitando
0: obrigada,
1: as pessoas,
0: viu?
1: Como você falou aí, para ver se elas modificam e sejam humanas. E não politiqueiras, mas a humanidade prevaleça, o amor, o coração, o fazer do coração prevaleça sobre estas criaturas.
0: Muito obrigada por esse momento, viu, Diva?
1: Quem agradece
0: a gente tá aqui
1: sou eu.
0: Para ajudar vocês naquilo que precisar, viu? viu?
1: Oi, nós vamos contar com vocês, Verônica, porque eu vou unir com a moça aqui, que é uma pessoa, a Vânia, chama Vânia, que é mãe de autista, uma mulher inteligentíssima, mas trabalha feito uma condenada para poder manter o filho, né? Ela, o esposo dela, porque não é barato. E aí eu vou falar com ela para a gente mexer com os pauzinhos aqui e tentar criar as coisas, porque precisa. E muito obrigada. E olha, não esqueça do piano, por favor. O piano é para a Estela.
0: Não vou esquecer. Vamos ver o que a gente consegue.
1: Por favor, quem sabe a Estela também não vai ser uma precursora de algo aqui nessa cidade.
0: Quem sabe? Exatamente isso. É verdade.
1: É verdade.
0: Muito obrigada, viu,
1: de nada. E fala aí com a companheira sua e a sócia para um dia me dar entrevista também, uai.
0: Tá bom.
1: Tá, um abração e leva o meu abraço à família da sua aluna, viu? Que a Mãe Santíssima ampare.
0: Tá bom, muito obrigada. Deus abençoe.
1: A você também, Verônica. Grande e forte abraço. E agradecer ao Chopinho, porque foi através dele, de uma postagem dele no Facebook, que eu lembrei de você e vi aquilo e falei, vou fazer entrevista com ela, se ela aceitar. E foi tiro e queda. Abração aí, Chopin. Dia desse é você que vai me dar entrevista.
0: Um grande abraço aos seus ouvintes, um grande abraço a esse povo de Itamarandiba. Deus abençoe cada um. Nós estamos aqui para ajudar naquilo que precisar, viu?
1: Muito obrigada, Verônica. Obrigada de todo o coração. E nós iremos necessitar de vocês muitíssimo desse trabalho honroso, esse trabalho divino, porque isso aí tem a inscrição do nosso Pai. Amor, caridade, solidariedade, benignidade. Tem tudo que o Pai quer da gente. Tudo. Obrigada, Verônica. Obrigada de todo o coração.
0: Eu que agradeço.
1: Fica com Deus.
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0: Do livro Caminho, Verdade e Vida, de Francisco Cândido Xavier, pelo Espírito Emmanuel. Enquanto é dia, convém que eu faça as obras daquele que me enviou enquanto é dia. Jesus, João, versículo 9 a 4. Sabemos que o labor divino do Mestre é incessante e efetua-se num dia perene e resplandecente de oportunidades. No entanto, para gravar-nos no entendimento o valor real da passagem na Terra, fala-nos Jesus de sua conveniência em aproveitar o ensejo do contato direto com as criaturas. Se semelhante atitude constitui motivo de preocupação para o Mestre, quer não dizer de nós mesmos, nos círculos carnais ou nas esferas que lhes são imediatas, dentro das obrigações que nos competem na sagrada realização do bem eterno. Cristo não se refere à necessidade de falar das obras de Deus, mas sim de construí-las a seu tempo. Não ignoramos que, sendo ele o enviado do Altíssimo no mundo, os discípulos da Boa Nova são, a seu turno, os mensageiros do seu amor nos mais recônditos lugares do orbe terrestre. Os que vibram de coração voltado para o Evangelho são, efetivamente, emissários da divina lição entre os companheiros da vida material, onde quer que estejam, e bem-aventurados serão todos aqueles que aproveitarem o dia generoso, realizando em si próprios e em derredor de seus passos as obras santificadas daquele que os enviou. Jamais desdenhes, desse modo, a posição em que te encontrares. Busca valorizá-la através de todos os meios ao teu alcance, a fim de que teu esforço seja uma fonte de bênçãos para os outros e para teu próprio círculo. Nunca te esqueças de aproveitar o tempo na aquisição de luz enquanto é dia. Nós agradecemos aos nossos ouvintes, agradecemos aos nossos patrocinadores. Tenham todos um excelente restante de tarde. Vamos a Nayara e também a Verônica Duarte por sua espetacular entrevista.

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0: Bem-vindos de volta ao show da tarde. Terça-feira é dia de animação, você sabe, né? E tem muita música boa aqui na nossa programação. Estamos aqui para tornar a sua tarde ainda mais especial. Vamos nessa!
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3: diga meu menino,
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1: 15 horas e 28 minutos.
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2: Tem.
1: E tá gelada?
2: Tá.

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1: 16 horas e 22 minutos.
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1: 16:37.
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2: 17 horas e 22 minutos.

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1: 18 horas e 33 minutos.
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1: 18 horas e 52 minutos.
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1: 19 horas e 43 minutos.
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3: E aí, tudo tranquilo, tudo jóia? É o Super Hits começando a partir de agora comigo, Ronan Oliveira, aqui na sua rádio. Tá afim de ouvir aquela música? Aquela que mexe com os seus sentimentos, mexe com as suas emoções? Com certeza você vai ouvir na nossa programação. Fique ligado, fique ligada, o Super Hits está no ar.

0: A gente vai dar uma paradinha rápida em nossa programação, mas não saia daí. Daqui a pouquinho voltamos com muito mais pra você. 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
0: Legal, tivemos as mensagens dos nossos parceiros de programação e já estamos de volta com muito mais música.
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0: A gente vai dar uma paradinha rápida em nossa programação, mas não saia daí. Daqui a pouquinho voltamos com muito mais pra você.
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0: 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Ah, você sabe que eu não minto pra você, né? Eu falei que seria um intervalo rapidinho pra você não perder tempo. Combinado? Já voltamos com a melhor programação.
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0: Tá na hora do intervalo, mas é sempre muito rápido. É o tempo de você tomar uma aguinha, um cafezinho, e a gente já volta com muito mais música e na melhor programação, é claro, né? Não saia daí, eu já volto.
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4: 20 horas e 39 minutos.
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0: 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Ah, você sabe que eu não minto pra você, né? Eu falei que seria um intervalo rapidinho pra você não perder tempo. Combinado? Já voltamos com a melhor programação.

0: Fala aí, mano.
1: E agora?
2: Qual é a brincadeira que o Moisés mais gosta?
3: Calma, calma.
0: O Moisés é foda.
3: Vê lá,
4: hein? É.
1: Jogou na fogueira.
4: É complicado.
0: Qual a brincadeira que vagabundo mais gosta no carnaval?
1: Qual?
0: Beija! 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

0: está na hora do intervalo, mas é super rápido. É, aqui a gente gosta de ouvir mais música. Então fique por aí porque eu já volto trazendo mais sucesso. Até já. 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
0: Super Hits. Muito bem, já estamos de volta aqui na sua rádio com a melhor programação. Foi um intervalo super rápido e já trazemos mais sucessos para você.